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7: Está no ar a Voz do Brasil. As notícias do governo federal que movimentaram o país no dia de hoje.
8: Olá, uma boa noite.
7: Boa noite para você que nos acompanha em todo o país.
8: Isso. Quarta-feira, 12 de maio de 2026.
7: Vamos ao destaque do dia: mais de 11 bilhões de reais no combate ao crime organizado.
8: O governo do Brasil lança plano com foco na desarticulação financeira e operacional de facções criminosas.
7: Presidente Lula destaca a união com estados e municípios para enfrentar a violência e garantir a segurança de todos os brasileiros.
9: O território será devolvido ao povo brasileiro de cada cidade e de cada estado.
8: E ainda, o governo do Brasil zera impostos de importação sobre compras internacionais, as chamadas taxas das blusinhas.
7: O imposto vale para importação de produtos de até $50, cerca de R$250.
8: E você vai ouvir também prevenção e controle aos incêndios florestais.
7: Novos equipamentos foram entregues para reforçar a ação no Cerrado e Pantanal.
8: Um investimento de R$150 milhões do Fundo Amazônia, Gabriela Noronha.
10: Os equipamentos entregues vão fortalecer a atuação em áreas de difícil acesso e reduzir o tempo de resposta aos incêndios no Cerrado e Pantanal.
7: Hoje, na apresentação da Voz do Brasil, eu, Luciana Vasconcelos e Nazi Brum.
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7: Para combater o crime do país.
8: O programa Brasil contra o Crime Organizado conta com investimentos e financiamentos que ultrapassam os 11 bilhões de reais.
7: Entre as ações previstas está a asfixia financeira do crime organizado para atingir fluxos ilícitos e lavagem de dinheiro.
11: O programa Brasil contra o Crime Organizado conta com quatro eixos. O primeiro mira a estrutura financeira das organizações criminosas, como, por exemplo, a lavagem de dinheiro. Para isso, o país vai ampliar as forças integradas de combate ao crime organizado, que farão operações interestaduais de alta complexidade, como explicou o secretário nacional de Segurança Pública, Francisco Veloso.
12: O crime organizado, diferente de outros tipos penais, tem um objetivo muito claro. Claro, ele quer ter lucro. Para isso, nós temos as forças integradas de combate ao crime organizado em todos os estados. E nós vamos criar ficos nacionais. Abriremos em São Paulo, no Rio, no Nordeste, no Sul e no Norte.
11: Outro eixo busca melhorar a investigação de homicídios, com fortalecimento das polícias científicas, dos institutos médicos legais e da rede integrada de bancos de perfis genéticos. O último ponto busca desarticular o mercado ilegal que abastece as organizações criminosas, a partir do tráfico de armas, munições, acessórios e explosivos. O programa prevê a criação da Rede Nacional de Enfrentamento do Tráfico de Armas. O ministro da Justiça e Segurança Pública, Wellington Lima e Silva, ressaltou a importância da participação dos estados e municípios no trabalho conjunto.
12: É fundamental que cada um dos agentes de segurança aqui tome o plano como seu. O programa é do Brasil. O programa não é só do governo federal. O programa é do Brasil e de cada um dos cidadãos para que nós possamos viver sem medo.
11: O presidente Lula destacou a união necessária para combater o crime organizado e disse que o plano vai devolver o Brasil aos brasileiros.
9: O território será devolvido ao povo brasileiro de cada cidade e de cada estado, para que a gente possa dizer ao mundo que muitas vezes o criminoso não é o pobre, não é o negro, não é o desempregado que está no bairro pobre. Muitas vezes o responsável está no andar de cima, engravatado, tomando uísque e zombando da nossa

0: Brasil contra o Crime Organizado em prática, o governo prevê mais de R$1 bilhão em recursos diretos já em 2026. São quase 390 milhões para combater o fluxo de dinheiro ilegal, 330 milhões para reforçar presídios, 201 milhões para investigação de homicídios e 145 milhões para enfrentar o tráfico de armas. Além disso, será criada uma linha de crédito de R$10 bilhões para estados e municípios investirem em equipamentos, tecnologia e estrutura para as forças de segurança. Reportagem Márcia Fernandes.
1: E a gente segue falando sobre esse plano lançado hoje, mais especificamente sobre o eixo voltado às políticas penais.
2: Está prevista a criação do Centro Nacional de Inteligência Penal, além da aquisição de equipamentos, realização de operações nacionais e capacitação de servidores.
1: E para falar mais sobre o assunto, temos conosco ao vivo pela internet o secretário nacional de políticas penais, André Garcia. Boa noite, secretário.
3: Boa noite, Luciana. Boa noite, Nazi Brum. Boa noite a todos os nossos ouvintes.
1: Secretário, no que se refere às políticas penitenciárias, o que o senhor pode falar para a gente sobre as medidas que serão adotadas e os investimentos que serão feitos, inclusive em presídios estaduais?
3: Bem, o nosso programa, ele teve uma premissa importante, que foi a orientação do presidente Lula e do ministro Wellington César, de também aproveitar o que vinha dando certo, experiências exitosas e programas do governo junto com os estados e o Distrito Federal, que já estavam funcionando e que precisavam de certa forma de maior robustez e maior aporte financeiro. Essa premissa, por exemplo, foi a que regeu o eixo 1, que trata de asfixia financeira do crime organizado, e que teve como parâmetro a recente Operação Carbono Oculto, uma operação que foi realizada em parceria com a Receita Federal, Polícia Federal e o Estado de São Paulo, e foi muito exitosa porque atingiu fortemente a criminalidade organizada entranhada em instâncias de poder econômico que comumente não são atingidas em operações policiais. A mesma premissa nós usamos no sistema penitenciário, porque nós temos um modelo de excelência que é administrado pelo governo federal, que é o sistema penitenciário federal, seguro, rígido, que permite um controle e monitoramento de diversas lideranças criminosas no nosso país. São 5 unidades, 5 presídios federais, estão espalhados pelo país e são administrados pelo governo federal. E a nossa pretensão é, após identificadas as unidades, os presídios nos estados, que precisavam, porque abrigavam lideranças criminosas locais, precisavam de uma elevação do padrão de segurança, foi exatamente isso. Elevar o padrão de segurança para protocolos, treinamentos, capacitações e, importante, equipamentos de segurança similares ao que nós aplicamos nos presídios federais. E assim, isolar lideranças criminosas e não permitir que essas lideranças impactem na segurança pública do cidadão e da cidadã brasileira.
2: Secretário, uma das estratégias, como o senhor falou, é isolar essas lideranças criminosas. E uma das ideias é interromper a comunicação entre esses detentos. Como que está previsto nesse plano?
3: Bem, há um conjunto de ações que tem esse objetivo. Primeiro, reforçar, robustecer os protocolos de segurança nessas unidades dos estados, treiná-los, que é para aplicação de protocolos rígidos, semelhantes ao que são aplicados no sistema penitenciário federal. Não há incidência, para que o nosso ouvinte, também quem está nos vendo aqui pelas redes sociais, não há incidência de celulares nem de objetos ilícitos nas penitenciárias federais. E nós queremos isso em todas as penitenciárias que nós escolhemos como mais sensíveis em todos os estados. Não queremos objetos ilícitos, não queremos celulares e não queremos nenhum tipo de droga ou arma branca ou qualquer outro tipo de artefato que seja utilizado contra os policiais penais, contra a sociedade. E essa foi a premissa, como eu disse, que foi implementada, que será implementada com o nosso programa Brasil contra o Crime Organizado. Além do treinamento, nós vamos doar equipamentos que vão elevar o nível de segurança, treinar os policiais e servidores também para a utilização desses equipamentos. Por exemplo, eu posso dizer aqui drones modernos para vigilância, kits de varredura eletrônica que vão permitir levantar eletrônica, onde há aparelhos eletrônicos ligados ou desligados, celulares em presídios, identificar onde estão esses celulares e retirá-los das celas, se for o caso, aparelhos de raio-x, scanners corporais, e também o governo federal, de forma inédita, vai realizar a contratação de bloqueadores de celulares e vai com essa contratação disponibilizar para que os estados possam, nas unidades, aplicar essa tecnologia de silenciamento de comunicação. Então, além disso, nós vamos realizar operações programadas, que são operações voltadas para identificar esses equipamentos, esses aparelhos eletrônicos nessas unidades e retirá-las, que são as operações modo avião, que nós denominamos assim. Usamos um equipamento que permite o rastreamento de aparelhos eletrônicos, que são equipamentos nossos aqui da Secretaria Nacional de Políticas Penais e da Polícia Penal Federal, e também a Operação MUTI, que é a operação organizada com os estados para retirada desses celulares e de qualquer outro material ilícito que esteja nas prisões. Ou seja, vamos atuar com inteligência, equipamentos, treinamento e operações policiais intensas, de modo a não permitir que haja comunicação desses presídios, desses indivíduos custodiados nesses presídios, para além dos muros das unidades penais.
1: Secretário, como é que vai funcionar esse Centro Nacional de Inteligência Penal? Ele vai ter ações integradas aí com todos os estados?
3: Exato, ele vai nos ajudar, inclusive, na coordenação dessas operações que hoje nós coordenamos aqui diretamente da Secretaria, as operações MUTI e modo avião, que são operações nacionais realizadas em diversos estados ao mesmo tempo. Vai congregar também policiais penais das diversas polícias estaduais, vai permitir um maior fluxo de informações num modelo muito semelhante ao que se chama de centro de fusão de informações, ou nos Estados Unidos conhecido como Fusion Centers, que são centros em que estão todas as agências policiais, no nosso caso, todas as polícias, representantes de todas as polícias penais, inclusive a federal, que vão conviver, trocar informações, coordenar operações e dar um dinamismo maior às ações no ponto de vista nacional.
2: Então tá ótimo, secretário. É uma área muito importante e o governo está de olho nisso, então, né?
3: Exatamente, é uma área fundamental para a segurança pública do cidadão brasileiro, né? É onde tudo começou, porque as organizações criminosas surgiram nos presídios e vão terminar, porque a determinação do governo é essa: controlar e manter esses indivíduos isolados e não permitir que haja comunicação nem influência na vida do cidadão que vive fora dos muros dos presídios.
1: Bom, nós conversamos com André Garcia, secretário nacional de Política Penal. Secretário, muito obrigado pela entrevista à Voz do Brasil.
3: Eu que agradeço a oportunidade, estou aqui sempre à disposição de vocês e dos nossos ouvintes.
2: O período de seca está começando na região central do Brasil.
1: E com ele vem o maior número de ocorrências de incêndios florestais.
2: Viaturas e equipamentos que vão ajudar no combate ao fogo foram entregues hoje pelo governo federal.
1: Os investimentos são do Fundo Amazônia e pela primeira vez serão aplicados nos biomas Cerrado e Pantanal.
4: Caminhões especializados no combate a incêndios florestais, caminhonetes 4x4 equipadas, sopradores e aeronaves remotamente pilotadas. Os equipamentos entregues nesta terça-feira vão fortalecer a atuação em áreas de difícil acesso e reduzir o tempo de resposta aos incêndios no Cerrado e Pantanal. O investimento total de R$150 milhões vem do Fundo Amazônia, administrado pelo Banco Nacional de Desenvolvimento Econômico e Social, BNDES. Segundo o ministro da Justiça e Segurança Pública, Wellington César Lima, esse é o maior investimento já realizado pelo governo federal para ampliar o combate aos incêndios florestais. O ministro destacou ainda que a entrega vai agilizar o trabalho de combate ao fogo.
5: Cada minuto reduzido no tempo de resposta significa menos destruição ambiental, menos prejuízo econômico e mais proteção para a população brasileira.
4: Os equipamentos vão beneficiar os corpos de bombeiros militares do Piauí, Bahia, Goiás, Minas Gerais, Mato Grosso do Sul e Distrito Federal, além da Força Nacional de Segurança Pública e Brigadas Florestais. A medida faz parte da Política Nacional de Manejo Integrado do Fogo, criada em 2024 e gerida pelo Ministério do Meio Ambiente e Mudança do Clima. O ministro da pasta, João Paulo Capobianco, lembrou que o governo também tem fortalecido o planejamento e alcançado bons resultados no combate aos incêndios florestais.
6: Atualmente, nós temos reuniões a cada 2 meses com os maiores meteorologistas do Brasil e do exterior para monitorar permanentemente os cenários de risco climático e de risco, portanto, de incêndios. Esse dado é traduzido em planejamento, é levado para a sala de situação e articula e organiza a ação do governo federal. Nós, em 2025, reduzimos a área queimada no Brasil inteiro em 39%.
4: Esse é o primeiro investimento do Fundo Amazônia em biomas fora da Amazônia Legal. O fundo, restituído em 2023, após 4 anos de paralisação, já aprovou mais de R$400 milhões para apoiar os corpos de bombeiros de 9 estados da Amazônia Legal no combate a incêndios. Reportagem Gabriela Noronha.
2: O presidente Lula acaba de anunciar que zerou os impostos para compras de até $50 sobre compras internacionais online, tributos que ficaram conhecidos como taxa das blusinhas.
1: Segundo o secretário executivo do Ministério da Fazenda, Rogério Seron, essa medida só pôde ser anunciada após o combate ao comércio ilegal.
7: Isso só foi possível depois de um avanço muito significativo para regularizar o setor. O contrabando, que era uma marca presente nesse setor, ele foi eliminado. Agora um setor regularizado e continuará regular vai poder usufruir dessa isenção, dessa zeragem de tributação sobre esses produtos. Isso vai beneficiar a população mais carente, mais pobre, que utiliza muito dessas plataformas para adquirir produtos que são muito importantes para o seu dia a dia.
2: A mudança será publicada em edição extra do Diário Oficial de hoje e já passa a valer a partir de amanhã.
1: Estudantes com dívidas no Fundo de Financiamento Estudantil, FIES, podem realizar a renegociação de débitos a partir de amanhã por meio do Desenrola FIES.
2: Os contratos em atraso poderão ser quitados com descontos de até 99% sobre o valor da dívida.
1: A expectativa é atender mais de 1 milhão de estudantes.
8: Pode participar do programa quem teve contrato firmado até 2017 e que estava na fase de pagamento em 4 de maio de 2026. A negociação pode ser feita até 31 de dezembro deste ano. A expectativa é que mais de 1 milhão de estudantes sejam beneficiados com refinanciamento. O Desenrola FIES faz parte do novo Desenrola Brasil, programa lançado pelo governo federal no início deste mês para reorganizar a vida financeira de milhões de brasileiros e ampliar o acesso ao crédito em melhores condições. A medida, no entanto, não prevê a utilização do FGTS para abatimento das dívidas, como acontece em outras renegociações do Desenrola Brasil. Outra vantagem é para os estudantes que mantêm os pagamentos em dia. O programa oferece a possibilidade de quitação integral do débito com 12% de desconto sobre o saldo devedor. Para facilitar o atendimento, todo o processo de renegociação será realizado pelos canais digitais do banco responsável pelo contrato. No portal do Ministério da Educação, foi publicada uma matéria com o passo a passo da renegociação. Acesse gov.br/mec e saiba mais. Reportagem Talita Albuquerque.
1: E ainda sobre o Desenrola, mas desta vez para o agricultor familiar que está com as contas no vermelho.
2: O Desenrola Rural está a todo vapor com descontos de até 96% do valor da dívida.
1: A iniciativa quer melhorar a saúde financeira dos produtores rurais e facilitar o acesso ao crédito de olho na safra 2026-2027.
9: Nas praias de Tamandaré, no litoral do Pernambuco, Fabrício do Nascimento aprendeu a pescar com os avós e se dedica à atividade artesanal ao longo de 20 anos. Recentemente, decidiu aumentar a renda e investiu na criação de abelhas. Durante a pandemia, o novo negócio virou um problema e o que antes era investimento virou dívida, como relembra Fabrício.
10: E foi na época que eu comecei a tirar meu primeiro empréstimo, foi em torno de R$ 2.000. Tive uns problemas no decorrer da pandemia, não tive condições de pagar. contrato.
9: Foi só no ano passado que Fabrício conseguiu a tão esperada saúde financeira nos negócios. O produtor rural aderiu ao programa de renegociação de dívidas do governo do Brasil. Os descontos permitiram que ele limpasse o nome e pudesse sonhar alto.
10: Quitei essa dívida, investi na minha área da pesca e na área da apicultura. Eu estou querendo um investimento maior. Meu sonho é fazer minha agroindústria para produção de mel também.
9: O sonho de Fabrício e de outros agricultores rurais pode se tornar realidade com o novo Desenrola Rural. O programa permite renegociação e liquidação de débitos com descontos que chegam até 96% e atende quem tem débitos vinculados ao Programa Nacional de Fortalecimento da Agricultura Familiar, o PRONAF. Podem ser beneficiados agricultores familiares, assentados da reforma agrária, pescadores artesanais, povos e comunidades tradicionais e cooperativas da agricultura familiar. A expectativa é que os descontos ajudem os produtores a planejar a safra 2026-2027, como explica a ministra do Desenvolvimento Agrário e Agricultura Familiar, Fernanda Machiavelli.
11: Nós conseguimos, no âmbito do Desenrola Brasil, reabrir o Desenrola Rural. Agora, nessa nova rodada, nós de novo temos condições muito favoráveis para essa renegociação. São descontos bastante convidativos para conseguir promover essa regularização das dívidas dos agricultores familiares. Nós esperamos que a partir do Desenrola Rural, os agricultores familiares voltem a acessar o crédito do PRONAF, estejam na produção de alimentos, participando ativamente da ampliação da nossa safra 2026-2027.
9: A adesão ao Desenrola Rural pode ser feita até 20 de dezembro de 2026. Para as dívidas do PRONAF ou contratadas junto a instituições financeiras, a regularização deve ser feita diretamente nessas empresas. Se o débito estiver na dívida ativa da União, é possível limpar o nome diretamente no site do Regularize. Mais informações sobre o Desenrola Rural, acesse gov.br/MDA. Reportagem Edinaldo Júnior.
2: E hoje a ministra do Desenvolvimento Agrário e Agricultura Familiar, Fernanda Machiavelli, apresentou um balanço das ações voltadas ao setor.
1: Ela destacou as políticas voltadas às mulheres rurais, com a implementação de 110 mil quintais produtivos, que são espaços de produção diversificada de alimentos saudáveis, sementes e insumos, fundamentais para a soberania e a segurança alimentar.
2: A União Europeia retirou o Brasil da lista de países autorizados a exportar produtos de origem animal destinados ao consumo a partir de 3 de setembro.
1: Por meio de nota, o governo brasileiro informou que recebeu com surpresa a notícia e que tomará prontamente todas as medidas necessárias para reverter essa decisão.
2: O chefe da delegação do Brasil junto à União Europeia já tem reunião agendada para amanhã com as autoridades sanitárias do bloco.
1: O Brasil é o maior exportador do mundo de proteínas de origem animal e o principal fornecedor de produtos agrícolas ao mercado europeu.
2: Todas as informações sobre pré-natal, parto, puerpério, cuidados com o bebê, vacinação, alimentação, saúde mental e rede de apoio, tudo em um único lugar.
1: E agora disponível também pelo celular com mais praticidade e segurança.
2: É a nova caderneta brasileira da gestante, lançada hoje no Rio de Janeiro pelo ministro da Saúde, Alexandre Padilha.
12: Márcia Silva de Araújo, de Planaltina, no Distrito Federal, está grávida de 4 meses. É a sua terceira gestação, mas ela ainda toma todos os cuidados necessários nessa fase. As vacinas estão em dia e todo mês tem consulta de pré-natal.
13: Saio de uma, já tem outra no outro mês. E é um momento muito delicado, que a mãe tem que ser acompanhada, sim. Você está gerando um bebê, você tem que ter uma assistência da família e do posto de saúde. Eu acho muito importante.
12: Para facilitar e ampliar a organização de exames de pré-natal e dos cuidados com as mães e seus bebês, o Ministério da Saúde lançou nesta terça-feira a nova caderneta brasileira da gestante. A versão reformulada do documento reúne todas as informações da mulher desde a gravidez ao pós-parto. Outra novidade é que o conteúdo da caderneta agora vai estar integrado com o Meu SUS Digital. Tudo na palma da mão, para garantir um atendimento mais qualificado às gestantes, de acordo com o ministro da Saúde, Alexandre Padilha.
14: Nós temos 85% das equipes de saúde da família no Brasil inteiro que usam já o prontuário eletrônico do Ministério da Saúde. Então, a expectativa é que ele fique na mão da gestante, na mão dos profissionais de saúde, como se fosse a verdadeira bíblia da da gestação, do cuidado das mulheres no nosso país.
12: O documento também traz informações de cidadania, como saúde mental, luto materno e parental e violência obstétrica. E tem espaço para registros específicos sobre o acompanhante, métodos de alívio da dor, posições para o parto, procedimentos a serem evitados e rede de apoio. Maria Silva de Araújo, do Início da Matéria, aprovou a novidade.
13: Vai melhorar bastante no sentido de facilitar a nossa vida. Hoje em dia também está sendo tudo digital. E aí eles vão passando do computador para o outro. Então, assim, é maravilhoso.
12: Além da versão digital, serão distribuídos 3 milhões e 200 mil exemplares da caderneta física em todo o Brasil. Reportagem Natália Koslick.
1: O acesso à caderneta brasileira da gestante é feito pelo aplicativo Meu SUS Digital, disponível para Android e iOS ou pela versão web da plataforma.
2: Abertas as inscrições para o Fórum Nacional da Rede de Parcerias, promovido pelo Ministério da Gestão e da Inovação em Serviços Públicos.
1: O evento busca aprimorar as políticas públicas e o impacto dos serviços na vida do cidadão, com mais de 240 painéis, palestras e oficinas.
2: O evento será realizado entre 9 e 11 de junho no Centro de Convenções Ulisses Guimarães, em Brasília.
1: As inscrições são gratuitas e podem ser feitas no endereço gov.br/rede de parcerias.
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1: Fique agora com as notícias do Poder Judiciário e do Congresso Nacional. Uma boa noite.
2: Boa noite para você e até amanhã.
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17: STF pede novas providências de órgãos para aprimorar transparência das emendas parlamentares.
18: STJ afasta indenização do DPVAT em acidente ocorrido durante prática de crime.
17: Justiça do Trabalho registra mais de 600 mil casos de assédio moral.
18: Boa noite, eu sou Marcela Luiza.
17: E eu sou Marcelo Della Libera.
18: Supremo Tribunal Federal pede novas providências para reforçar a transparência e o controle sobre as emendas parlamentares.
17: A decisão é do ministro Flávio Dino e envolve órgãos de fiscalização do Senado, do governo de São Paulo e da Justiça Eleitoral. Carolina Chaves.
19: Na decisão, Flávio Dino pediu ao Tribunal de Contas da União informações sobre o funcionamento de um painel de acompanhamento das emendas parlamentares e cobrou esclarecimentos da Controladoria Geral da União sobre limitações na estrutura do órgão. O ministro também quer explicações do Senado sobre a possibilidade de ampliar regras contra nepotismo envolvendo suplentes de senadores e familiares. Já o governo de São Paulo deverá esclarecer suspeitas de acordo político relacionado à destinação de emendas de bancada federal. A decisão ainda determina que assembleias legislativas e a Câmara Legislativa do Distrito Federal comprovem a adaptação das regras locais ao modelo federal de execução das emendas. O relator também encaminhou ao Tribunal Superior Eleitoral e à Procuradoria-Geral Eleitoral pedidos de análise sobre possíveis riscos de uso irregular de emendas parlamentares em campanhas eleitorais.
18: A indenização do extinto seguro DPVAT não é devida se o acidente de trânsito ocorreu durante a prática de crime.
17: Esse posicionamento é do STJ. Fátima Uchoa.
20: Um homem roubou uma motocicleta com a qual, logo depois, sofreu acidente de trânsito. Ele pediu a indenização do seguro obrigatório DPVAT, que hoje está extinto, e a Justiça do Paraná determinou o pagamento. No entanto, a quarta turma do STJ deu provimento ao recurso especial da seguradora. Para a ministra relatora Isabel Galotti, a existência de conduta dolosa da vítima afasta a cobertura securitária quando o risco é deliberadamente provocado, como no caso do roubo de veículo com o uso da motocicleta subtraída.
18: Justiça do Trabalho registra mais de 600 mil casos de assédio moral.
17: O levantamento considerou o período de 2020 a 2025. William Nascimento.
21: Nos quatro primeiros meses de 2026, já foram formalizadas mais de 30 mil ações por assédio moral. Ele está no comentário constrangedor, na punição injusta, na intimidação, em situações que afetem a dignidade de quem trabalha e causem danos à saúde física e mental, e a empresa é responsável por atitudes como essa. Se não cuidar do ambiente de trabalho, pode responder por isso. E esse é o alerta do coordenador-geral do programa Trabalho Seguro, ministro Agra Belmonte. Investimento é prevenir. Custo é a empresa ter de pagar indenizações.
18: A partir do dia 15 de maio, pré-candidatos já podem começar a arrecadar dinheiro para financiar as campanhas das eleições gerais de 2026.
17: Um dos meios de arrecadação é por meio do financiamento coletivo, conhecido como vaquinha virtual. Estevam Furtado.
0: A vaquinha virtual já foi usada nas eleições de 2018, 2020, 2022 e 2024. O modelo, também chamado de crowdfunding, permite arrecadar recursos pela internet, por sites, aplicativos e plataformas digitais. As empresas que oferecem esse serviço precisam estar cadastradas e aprovadas pelo Tribunal Superior Eleitoral, além de serem contratadas antes por pré-candidatos ou partidos, conforme prevê a Lei das Eleições. A página sobre financiamento coletivo já está disponível no portal do TSE. Até agora, 4 empresas foram aprovadas para atuar nas eleições de outubro e outras 2 estão com cadastro incompleto.
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18: Uma boa noite.
17: Boa noite.
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22: Eu sou Paula Groba e estes são os destaques de hoje do Jornal do Senado, que começa agora. Plenário aprova renovação automática da CNH para bons motoristas. Avança projeto que endurece punições para fraudes no mercado financeiro. Aprovadas regras mais rígidas para o fechamento de escolas rurais. Boa noite. Motoristas com bom histórico no trânsito garantiram mais facilidade para renovar a carteira de habilitação. O plenário aprovou hoje a medida provisória que permite a renovação automática da CNH para condutores inscritos no Registro Nacional Positivo de Condutores, cadastro que reúne quem não cometeu infrações de trânsito no período de 12 meses. Mas o texto aprovado pelo Congresso inclui ainda a necessidade de exame médico para a renovação. A proposta segue agora para a sanção presidencial. Os detalhes com o repórter Alexandre Campos.
23: Relator da medida provisória, quando o texto esteve na comissão mista, o senador Renan Filho, do MDB de Alagoas, afirmou que dificultar o acesso à CNH impede que muitas pessoas entrem no mercado de trabalho.
24: É por isso que o Brasil vive, de certa maneira, um apagão de motoristas de caminhão, especialmente os caminhões de grande porte, porque a burocracia afugenta o jovem da primeira habilitação e, ao fazê-lo, afugenta também a formação de condutores profissionais.
23: A renovação automática da CNH deverá ser precedida de exames de aptidão física e mental. Essa exigência foi novidade, já que não constava no texto original da MP. Renan Filho acatou emenda para reintroduzir essa obrigatoriedade. De acordo com o texto aprovado, o motorista habilitado poderá optar pela CNH digital gratuita caso prefira não pagar pelo documento físico. A MP, que segue para sanção, ainda prevê a correção anual pelo IPCA dos valores referentes aos exames de aptidão física e mental e de avaliação psicológica a serem fixados nacionalmente pela União.
22: E brasileiros que sofrem com dores persistentes por meses ou até anos poderão ter atendimento mais especializado no SUS. O plenário aprovou um projeto que estabelece regras para o cuidado de pessoas com dor crônica na rede pública de saúde. A proposta garante atendimento integral aos pacientes e cria o Dia Nacional de Conscientização e Enfrentamento da Dor Crônica em 5 de julho. O texto segue para a sanção presidencial. Carros abandonados em ruas e terrenos públicos, além de prejudicarem a paisagem urbana, podem acumular água, atrair vetores de doenças e causar danos ao meio ambiente. E para enfrentar esse problema, a Comissão de Meio Ambiente aprovou um projeto que obriga os proprietários a retirar os veículos abandonados que representem risco à saúde pública ou ao meio ambiente. Os detalhes com Patrícia Oliveira.
4: O projeto do senador Confúcio Moura, do MDB de Rondônia, foi relatado pela senadora Tereza Cristina, do Progressistas de Mato Grosso do Sul. Ela alterou a lei do desmonte e o Código de Trânsito Brasileiro para acelerar o destino de carros apreendidos e não reclamados, por meio de leilões. Uma das novidades é a integração ao Sistema Nacional de Resíduos Sólidos para rastrear peças retiradas de veículos e combater o mercado ilegal. A ideia é priorizar a chamada economia circular. Antes de reciclar ou descartar um veículo, será obrigatório tentar reaproveitar peças e componentes em boas condições, como destacou a senadora Tereza Cristina.
5: Com isso, damos um passo concreto para reduzir impactos ambientais, organizar o setor e transformar passivos em oportunidades econômicas.
4: Empresas de desmontagem também terão de tratar corretamente fluidos e resíduos poluentes. O projeto segue para análise da Comissão de Assuntos Econômicos.
22: O senador Paulo Paim, do PT do Rio Grande do Sul, elogiou o programa Brasil contra o Crime Organizado, lançado pelo governo federal. Segundo ele, a iniciativa articula inteligência, integração entre os entes federativos e mais de 11 bilhões de reais em investimentos para o enfrentamento das facções criminosas. Paim destacou que o programa prevê ações contra a lavagem de dinheiro, o tráfico de drogas e o crime organizado nos presídios, além de medidas para aumentar a elucidação de homicídios. O senador também defendeu a importância de políticas sociais, educação e geração de emprego no combate à criminalidade.
6: O crime organizado não se combate apenas na ponta, no confronto direto. É preciso atingir suas estruturas, suas fontes de financiamento, sua capacidade de articulação e o seu poder de infiltração. Não basta prender executores, é preciso prender, mas também desmontar os esquemas de lavagem, recuperar ativos e cortar o fluxo ilícito que sustenta essas organizações.
22: Já o senador Esperidião Amin, do PP de Santa Catarina, criticou a decisão do ministro do STF, Alexandre de Moraes, que suspendeu a aplicação da lei da dosimetria até a análise do plenário da corte. Segundo o parlamentar, a medida representa interferência em uma decisão do Congresso Nacional. Amin também defendeu a revisão das penas aplicadas aos envolvidos nos atos de 8 de janeiro e afirmou que o Congresso deve avançar no debate sobre a anistia aos condenados.
7: Se ele acha que a lei é inconstitucional, ele tem que submeter imediatamente, mas a lei entra em vigor. Quer dizer, agora o ônus da decisão do Supremo é do cidadão que foi beneficiado pela dosimetria. Quer dizer, a decisão soberana do Congresso fica condicionada ao despacho monocrático.
22: Dinheiro desviado, balanços maquiados e investidores enganados. Fraudes no mercado financeiro que podem causar prejuízos bilionários e abalar a confiança na economia passaram a ser alvo de regras mais duras no Senado. A Comissão de Assuntos Econômicos aprovou hoje um projeto que prevê a prisão para fraudes contábeis e a manipulação de informações que levem investidores ao erro no mercado de capitais. Os detalhes com a repórter Marcela Cunha.
8: A proposta da senadora Augusta Brito, do PT do Ceará, foi apresentada depois do caso das lojas americanas. O texto aprovado pune a fraude contábil, como alterar balanços, informar dados falsos ou esconder operações realizadas pela empresa. A pena prevista é de 2 a 6 anos de prisão e multa. O relator, senador Oriovisto Guimarães, do PSDB do Paraná, afirmou que o texto foi ajustado para deixar mais claro o que deve ser considerado crime, sem gerar insegurança jurídica no mercado de ações.
25: É preciso que essa legislação seja muito objetiva.
9: efetiva, até porque nesse mercado de ações é impossível a qualquer administrador garantir resultados. Tá? É sempre uma dúvida. Mercado de ações você pode ganhar e você pode perder, no Brasil ou em qualquer lugar do mundo. Então nós precisamos tomar muito cuidado na tipificação desses crimes para não criar insegurança jurídica e para não criar mais ilusão ainda para o aplicador.
8: A proposta também prevê aumento da pena quando a fraude causar grandes prejuízos, atingir muitas vítimas ou abalar a confiança no sistema financeiro. Em caso de condenação, o responsável poderá ficar impedido de exercer atividade empresarial ou ocupar cargos de direção, conselho ou gerência. O projeto segue para a Comissão de Constituição e Justiça.
22: E o fechamento de escolas em áreas rurais, indígenas e quilombolas poderá ter regras mais rigorosas no país. O Senado aprovou um projeto que impede que decisões baseadas apenas em custos definam um encerramento dessas unidades. A proposta que segue para a sanção presidencial determina que o fechamento dessas escolas leve em conta não só os critérios econômicos, mas também o impacto social, cultural e as condições de acesso dos estudantes à educação. O repórter Rodrigo Rezende tem as informações.
10: A Comissão de Educação aprovou uma proposta apresentada pelo então senador Messias de Jesus, do Republicanos de Roraima, que cria normas para o fechamento de escolas rurais, indígenas e quilombolas. A relatora da proposta, senadora Jussara Lima, do PSD do Piauí, teve seu texto apresentado na comissão pela senadora Damaris Alves, do Republicanos do Distrito Federal. Ela destaca que o fechamento de uma escola não pode levar apenas em conta o aspecto econômico.
11: Assegurar que decisões dessa magnitude não sejam tomadas de forma discricionária ou baseadas unicamente em critérios, presidente, de eficiência econômica, sem a devida consideração dos impactos sociais, culturais e pedagógicos.
10: A proposta prevê que, em caso de necessidade de fechamento da escola, será assegurado à comunidade escolar o prazo de 1 ano para a solução dos problemas gerados pelo fechamento. Um dos itens que deverá ser observado é um estudo da distância a ser percorrida pelos alunos em uma possível nova escola. A proposta segue para a sanção presidencial.
22: Trabalhos técnicos de Eliseu Caires, o Jornal do Senado fica por aqui. Acompanhe agora as notícias da Câmara dos Deputados. Boa noite e até amanhã.

0: Deputados analisam política para enfrentar os efeitos da seca no semiárido.
1: Projeto suspende pagamento de financiamento agrícola devido ao El Niño.
0: Comissão aprova punição para casos de violência digital contra a mulher.
1: Boa noite. Comissão aprova punição para uso de IA em ações de violência contra a mulher. A repórter Maria Neves nos conta sobre os casos.
2: A Comissão de Constituição e Justiça da Câmara dos Deputados aprovou o projeto de lei que torna crime alterar ou criar fotos, vídeos e áudios com uso de inteligência artificial para praticar violência contra a mulher. Quem incorrer na prática ficará sujeito à reclusão de 2 a 4 anos, além de multa. De acordo com o novo tipo penal, é crime adulterar, criar, manipular ou produzir fotos, vídeos e áudios utilizando sistemas de inteligência artificial. Para que a conduta seja punida, a manipulação deve ter o intuito específico de causar constrangimento, humilhação, assédio ou ameaça à mulher no contexto de violência doméstica e familiar. O relator, deputado pastor Marco Feliciano, do PL de São Paulo, destacou que a violência digital, ao distorcer a realidade e promover humilhações, assédios e ameaças, aumentam a vulnerabilidade das vítimas, causando danos emocionais e sociais.
3: Esse tipo de violência digital, que muitas vezes ocorre paralelamente a agressões físicas ou psicológicas tradicionais, amplifica o controle e o abuso sobre as mulheres, dificultando ainda mais o processo de superação e denúncia. É fundamental que a legislação avance na mesma velocidade que as tecnologias, garantindo que crimes cometidos por meio de inteligência artificial sejam tipificados e punidos de maneira adequada.
2: Ao apresentar o projeto, o deputado Fred Linhares, do Republicanos do Distrito Federal, também argumentou que a rápida evolução tecnológica possibilita a criação e a disseminação de conteúdos falsos e prejudiciais que aumentam ainda mais a vulnerabilidade das mulheres e agravam o impacto psicológico e social para as vítimas. A proposta que torna crime alterar ou criar fotos, vídeos e áudios com o uso de inteligência artificial para praticar violência contra a mulher ainda terá de ser votada pelo plenário. Da Rádio Câmara de Brasília, Maria Neves.
0: Justiça. Silvio Antônio do PL do Maranhão defende proposta de sua autoria voltada à imparcialidade do judiciário que determina uma quarentena para políticos que desejem ocupar cargos na magistratura. Para ele, os postos não podem ser utilizados como recompensas partidárias.
1: Silvio Antônio sustenta que o cidadão que necessita da justiça deve ser julgado com isenção e ser resguardado de decisões orientadas por agendas políticas e ideológicas. Ele entende que atualmente muitos representantes do judiciário tem desrespeitado essa determinação constitucional.
0: O PSOL entrou com uma ação direta de inconstitucionalidade no STF contra a redução de penas aos envolvidos nos atos de 8 de janeiro. Chico Alencar, do Rio de Janeiro, alega que a sessão do Congresso que derrubou o veto presidencial à matéria teve irregularidades.
1: Chico Alencar alega que qualquer anistia deve ser precedida de um debate com a população. Ele sustenta ainda que não houve arrependimento dos acusados para justificar o perdão e que a punição é necessária para proteger a democracia e garantir a ética na política nacional.
0: Sérgio Turra, do PP do Rio Grande do Sul, critica a decisão do STF que suspendeu a chamada Lei da Dosimetria, recentemente aprovada pelo Congresso Nacional. Ele afirma que a medida desrespeita a decisão da Câmara e do Senado.
1: Sérgio Turra pede abertura de processo de impeachment contra o ministro Alexandre de Moraes. Ele argumenta que o caso compromete a independência harmônica entre os poderes por invadir as competências do Legislativo.
0: Relações Exteriores. Lima, do Novo, do Rio de Janeiro, critica a participação de brasileiros em uma embarcação interceptada por Israel próximo a Gaza. O deputado afirma que a missão tem caráter de propaganda política favorável ao Hamas e não de ajuda humanitária à população palestina.
1: Luiz Lima questiona a incoerência de grupos que se colocam como defensores de causas internacionais, mas não enfrentam a violência no Brasil. Para ele, ao libertar os brasileiros, Israel age com mais senso de justiça do que o STF, no caso dos condenados pelo 8 de janeiro.
0: Política. De acordo com o Marcon, do PT do Rio Grande do Sul, recentes operações da Polícia Federal indicam o envolvimento de lideranças da oposição no escândalo do Banco Master. O deputado critica a articulação de projetos que, segundo ele, beneficiavam instituições financeiras com recursos públicos.
1: Na visão de Marcon, partidos de oposição priorizam interesses do setor financeiro em detrimento de pautas trabalhistas, como o fim da jornada 6x1. O deputado defende o aprofundamento das investigações sobre a atuação de agentes políticos no caso.
0: Segurança Pública. Reginaldo Lopes, do PT de Minas Gerais, elogia o lançamento do programa Brasil contra o Crime Organizado. O parlamentar lembra que o governo federal já encaminhou ao Congresso propostas de combate às facções criminosas e de integração das forças de segurança pública.
1: Reginaldo Lopes informa que o governo prevê investimentos de 11 bilhões de reais em ações de segurança. O deputado também destaca operações da Polícia Federal para enfraquecer financeiramente grupos ligados ao crime organizado.
0: Alexandre Lindemeyer, do PT do Rio Grande do Sul, classifica como histórica a criação do Programa Nacional de Combate ao Crime Organizado, lançado pelo governo federal. Ele elogia a articulação entre União, estados e municípios, além dos investimentos previstos para o setor.
1: Na visão de Alexandre Lindenmayer, o programa prioriza o combate ao financiamento do crime, ao tráfico ilegal de armas e à atuação de facções dentro dos presídios. Segundo ele, a proposta também amplia o controle nas unidades prisionais e fortalece as ações de inteligência.
0: Paulão, do PT de Alagoas, cumprimenta o Poder Executivo pelo lançamento do programa Brasil contra o Crime Organizado. A iniciativa prevê investimentos de 11 bilhões de reais para atacar o poder financeiro de facções criminosas em todo o país.
1: Paulão cita relações entre grupos criminosos, banqueiros e refinarias, como exemplo de ligações a serem asfixiadas pelo programa. Para ele, a presença de autoridades dos três poderes na cerimônia de lançamento demonstra a união de esforços em torno da solução para o problema.
0: Patrusa Ananias, do PT de Minas Gerais, critica a proposta que permite ao trabalhador usar recursos do FGTS para comprar armas de fogo e munições. O parlamentar defende o fortalecimento de políticas públicas de proteção à população, em vez de ações que ampliem o acesso a armamentos.
1: Patrusa Ananias afirma que o enfrentamento da violência deve
4: ser adaptado ao clima semiárido e promover a recuperação da Caatinga. O relator da proposta na comissão, o deputado Fernando Mineiro, do PT do Rio Grande do Norte, destacou a necessidade de integrar políticas públicas já existentes e fortalecer a atuação conjunta entre União, estados e municípios.
5: O que nós fizemos foi adequar os termos, o projeto, a toda uma política da questão do semiárido, a Caatinga, nós precisamos chamar a atenção e criar mecanismos como o projeto, como o substitutivo que apresentamos determina. É preciso integrar as ações. Nós temos uma questão grave no Brasil, que é a invisibilidade, digamos assim, do que acontece na Caatinga.
4: A proposta também institui três programas nacionais: o Programa de Segurança Hídrica do Semiárido, voltado à ampliação do abastecimento de água, o Programa Semiárido Produtor de Energia, que incentiva a geração de energia solar, e o Programa de Preservação, Regeneração e Uso Sustentável da Caatinga. O projeto estabelece ainda a meta de preservar pelo menos 17% da Caatinga por meio de unidade de conservação de proteção integral, no prazo de 5 anos, além de contar com incentivo ao pagamento por serviços ambientais e a projetos de crédito de carbono, com prioridade para a inclusão de pequenos produtores e comunidades locais. Para o deputado Fernando Mineiro, as medidas previstas no texto ajudam a estruturar uma política pública permanente para o semiárido brasileiro.
5: O PL conforma uma agenda coerente com a necessidade de previsibilidade climática, integração integração federativa e proteção de populações vulneráveis.
4: A autora da proposta, a deputada Isa Arruda, do MDB de Pernambuco, afirma que o semiárido brasileiro concentra cerca de 22 milhões de pessoas e enfrenta problemas históricos relacionados à pobreza, ao acesso à água e à vulnerabilidade climática. Ela destaca que a política pretende estimular o desenvolvimento sustentável do semiárido e ampliar a preparação das comunidades para enfrentar períodos prolongados de estiagem. Agora, a proposta que institui a política de convivência com a seca nordestina aguarda análise da Comissão de Finanças e Tributação. Da Rádio Câmara de Brasília, Sofia Peçanha.
6: Desenvolvimento Regional.
1: Bebeto, do PP do Rio de Janeiro, faz uma prestação de contas do seu mandato e destaca o envio de recursos para São João de Meriti. Segundo ele, as verbas foram destinadas principalmente às áreas de saúde, infraestrutura e equipamentos públicos do município.
0: O parlamentar também menciona investimentos em espaços esportivos, reforço da segurança pública e melhorias na mobilidade urbana da Baixada Fluminense. De acordo com Bebeto, as ações buscam ampliar a qualidade dos serviços e a infraestrutura local.
1: Hildo Rocha, do MDB, enaltece o legado de José Sarney à frente do governo do Maranhão. Na avaliação do deputado, a gestão do político foi marcada por obras estruturantes que impulsionaram o desenvolvimento urbano e econômico, principalmente da capital São Luís.
0: O deputado também ressalta iniciativas voltadas à educação durante o período. De acordo com Hildo Rocha, a implantação de ensino mediado por televisão e a ampliação da rede escolar contribuíram para aumentar o acesso dos jovens maranhenses à educação.
1: Albuquerque, do Republicanos, cumprimenta a atual gestão de Roraima. Ele destaca ações urgentes na área de saúde e segurança para recuperar a dignidade da população e a assinatura da progressão de perto de 1.700 servidores aguardada desde 2022.
0: O deputado ressalta ainda a regularização de salários atrasados e a nomeação de comandantes mulheres na polícia para priorizar o combate à violência do gênero. Albuquerque elogia ainda a iniciativa de colocar a aeronave oficial para atender emergências de saúde e de segurança.
6: Transportes.
1: Charles Fernandes, do PSD da Bahia, cobra do governo federal a retomada das obras da ferrovia Oeste-Leste, especialmente no trecho entre Caetité e Oeste Baiano. O deputado afirma que a paralisação compromete investimentos já feitos há quase 20 anos, sem resultado concreto para a população.
0: Charles Fernandes ressalta que a ferrovia é essencial para escoar a produção agrícola do Oeste da Bahia até o Porto Sul, no litoral do estado. Ele avalia que a redução de dependência do transporte por caminhões pode ampliar o desenvolvimento econômico na região.
6: Agricultura.
1: Heitor Chu, do PSD, manifesta apoio aos produtores de tabaco do sul do país e repercute protestos realizados no Rio Grande do Sul. O deputado afirma que os agricultores enfrentam dificuldades com a classificação do produto, redução de preços e altos custos de produção.
0: Ele critica ainda medidas que, em sua visão, penalizam o setor produtivo do tabaco e cobra mais atuação da vigilância sanitária sobre a circulação de cigarros eletrônicos. Para Heitor Chu, a falta de controle sobre esses produtos também amplia riscos à saúde e fortalece o mercado ilegal.
1: Proposta de Dr. Flávio, do PL do Rio de Janeiro, pretende simplificar a comercialização de alimentos artesanais fora dos limites municipais. Para tanto, ele sugere padronizar a fiscalização entre os diferentes órgãos e unificar as licenças no selo de inspeção municipal.
7: E o selo de inspeção municipal, se ele for bem inspecionado na cidade, o mesmo profissional que faz a inspeção, ele vai fazer também a nível estadual e a nível federal. E cabe ao Ministério da Agricultura, o MAPA, essa autorização para que esse produto possa ser comercializado fora do seu município. Então, o que a gente quer hoje é simplificar que o nosso pequeno e médio produtor, produtor artesanal, que já herdou da sua família essa produção, ele consiga comercializar o seu produto. O Brasil hoje tem mais de 5.600 municípios e quase todos eles têm agricultura familiar e o produtor artesanal. Então, esse projeto só é um parágrafo na lei que autorize o nosso pequeno e médio produtor a comercializar o seu produto em municípios vizinhos.
0: De acordo com o Dr. Flávio, a escolha por um único selo vai impedir a apreensão e descarte de alimentos seguros para consumo ocasionados por entraves burocráticos. Ele pondera ainda que o texto incentiva investimentos em servidores locais para suprir a carência de fiscais sanitários.
1: Zé Neto, do PT da Bahia, celebra a aprovação pela Câmara da suspensão da importação de cacau da Costa do Marfim. Segundo ele, a medida busca busca proteger a produção nacional, especialmente nos estados da Bahia e do Pará, diante de riscos sanitários para o setor.
0: O parlamentar também destaca a articulação política em torno do projeto de sua autoria que barra a importação de cacau africano. Zé Neto argumenta que a proposta representa uma defesa da cadeia produtiva do cacau e da agricultura familiar brasileira.
6: Comissões.
1: Comissão aprova projeto que suspende pagamentos de financiamentos agrícolas por causa dos efeitos do El Niño. A repórter Silvia Munhato explica a medida que foi estendida para todo o país.
8: A Comissão de Agricultura da Câmara dos Deputados aprovou o projeto que suspende por 3 anos o pagamento de empréstimos agropecuários por produtores afetados pelo fenômeno climático El Niño. O El Niño é um fenômeno climático caracterizado pelo aquecimento anormal e persistente da superfície do Oceano Pacífico, na linha do Equador. O texto lista 9 tipos de programas de financiamento que só deverão ter os pagamentos retomados 1 ano após o fim da suspensão e em 3 parcelas anuais. O projeto original do deputado Léo Prates, do Republicanos da Bahia, citava apenas a região conhecida como Matopiba, formada pelos estados do Maranhão, Tocantins, Piauí e Bahia. Mas o relator, deputado Coronel Meira, do PL de Pernambuco, estendeu a proteção aos atingidos em todo o país.
9: Considerando o caráter nacional e dinâmico dos efeitos do El Niño, mostra-se mais adequado e justo estender a abrangência da medida a todos os produtores rurais dos estados atingidos por estiagens severas, chuvas extremas e outros eventos correlatos e relacionados ao referido fenômeno.
8: A proposta que suspende pagamentos de empréstimos de produtores rurais afetados pelo El Niño será analisada agora pelas comissões de Finanças e Tributação e de Constituição e Justiça. Da Rádio Câmara de Brasília, Silvia Munhato.
6: Saúde.
0: Geraldo Rezende, do União de Mato Grosso do Sul, alerta para o surto de chikungunya nas aldeias Jaguapiru e Bororó, em Dourados. Ele informa que viabilizou a construção de novas unidades de saúde, a entrega de 300 novas casas para as famílias e a licitação de uma nova rede de abastecimento de água.
10: Nós conseguimos colocar uma emenda para a licitação acontecer mais rápido possível para iniciar uma construção de nova captação, reservação e distribuição de água na reserva indígena Dourados. É um assinte a gente verificar que crianças com 7, 8 anos carregando lata de 20 litros de água barrenta e de pessoas idosas com 80, 100 anos carregando lata de água de 20 litros, água inclusive inapropriada para consumo.
1: Na visão de Geraldo Rezende, uma nova rede de abastecimento de água é fundamental para reduzir a mortalidade infantil e de idosos. O parlamentar também anuncia a construção de 2 novas creches, como parte do esforço para reverter a vulnerabilidade social na reserva.
0: Ana Paula Lima, do PT de Santa Catarina, registra o Dia Internacional da Enfermagem e cita a abertura da Semana Brasileira de Enfermagem na Câmara dos Deputados. A parlamentar ressalta a importância da categoria para o funcionamento do Sistema Único de Saúde.
1: Ana Paula Lima também defende melhores condições de trabalho para enfermeiros, técnicos e auxiliares de enfermagem. Ela cita a mobilização da categoria pela aprovação da PEC, que vincula o piso salarial nacional à jornada de 30 horas semanais.
0: Termina agora o Jornal Câmara dos Deputados, com trabalhos técnicos de Everson Urani e apresentação de Márcio Aquilissardi e José Carlos Andrade. Uma ótima noite para você.
1: Boa noite, a Voz do Brasil volta amanhã.
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0: Hoje é quarta-feira e nem parece.
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0: Eu vou te fazendo companhia, eu sou Alex Bono, prazeraço até as 11 horas e daqui a pouquinho você no comando, mas agora você curte música direto pra embalar esse comecinho de noite. E pra começar, vem de Felipe Rett, Amor Livre. Sobe o som aqui na Litoral, é ao vivo, 10h05.

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1: Quero ouvir o grito de quem tá muito feliz aqui hoje.

0: A Ludmilla brotou.
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0: Eletrodomésticos que legal, beijinho é cura. Essa é a última desses 45 minutos. Agora é hora de atender o seu pedido no Você no Comando.
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2: Bora fechar gostosinho essa noite de terça. Litoral. Então pede a sua música favorita.
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4: E aí, já gravou o seu pedido?
2: Tudo bem com você? Por aqui, Alex Bono. Ótima noite. A gente tá pra Rede Litoral, pra todo o Espírito Santo. E agora você manda. Começa com você, Regina.
5: Boa noite, Alex Bono.
2: Boa.
5: Regina Claudinha de Itaquaraum. Acabei de chegar do curso e já estou aqui ligadinha de você.
2: Que demais,
5: Regina. E já que eu estou no comando, manda. Eu queria ouvir a música Quem de Nós Dois, de Ana Carolina. Toca aí, por favor, Alex Bono.
2: Agora!

0: Canta muito, né? Fala sério, mas canta demais da conta, né, Carolina? Belíssimo pedido, hein, Regina? Chegou chegando com tudo. Agora vamos pra nossa audiência internacional.
1: Boa noite, Alex Bono.
0: Boa, Sergião.
1: Com dois genes.
0: Como é que você tá?
1: E já que eu tô no comando aqui pela França.
0: França?
1: Quero ouvir Dire Straits, Walk of Life.
0: Demais.
1: Pra ficar a vocês aí, a mim aqui, a todo mundo. Um grande abraço aqui do Sérgio. Na litoral estou mais que legal.
0: Pô, que demais, hein? Que demais. Alex, meu amor, pro Sérgio lá em, na França, fala francês.
2: Que demais.
0: Linda, hein? Curte aí, Sérgio!

0: porque você nunca manda querer ouvir uma música, qualquer pagodinho aí.
1: Pagodinho.
0: Esse é pro meu filho Luan, Cida de Santa Luzia.
1: Valeu, Cida, beijo pra você. Amanhã vai que dê tempo, vai dar tempo. Fala, Edmilson!
2: Boa noite, Litoral.
1: Boa.
2: Gostaria de pedir uma música.
1: Qual seria?
2: Já pedi, já, só que nunca dá tempo. Tomara que hoje dê.
1: Sacanagem.
2: Eu quero a música do Tim Maia. Gostava tanto de você.
1: Oh, e é boa, hein?
2: Com a Litoral, eu tô muito mais que legal.
1: Rapaz, boa noite. Boa, boa. Vamos tentar amanhã também. É muita gente, Edmilson. É muita gente.
3: Arrebenta.
4: Alex, mano, desculpa, fala, aí, eu errei seu nome aí.
1: Falou mole, velho. Normal. Isso.
4: Desculpa aí, manda pra mim a música aí. Já que eu tô num comando.
1: Mandou um Daniel aqui, né, Wesley? Tem erro não, cara. Se vê na câmera, dá pra acertar só porque eu tenho cabelo. A diferença minha do Holliber é essa. Também a voz. A voz do Holliber é aquela coisa que só Deus na causa. Maravilhosa. Deixa as mulheres e alguns homens também malucos.
5: Fala, Alexandre, meu considerado.
1: Fala, Magno.
5: Magno de Colilão, Geras, já que eu tô no comando, qual manda seria? Sorriso maroto.
1: Olha,
5: tenho medo. Manda pra nós aquele abraço.
1: Tá adotado, hein, pro próximo. Magno, vai, Cris.
6: Boa noite, Alex Bono. Olá. Meu amor, cheguei, hein. Epa. Já que estou no comando, toca Nunca Mais, do MC Guimê com Glória Groove.
1: Bem demais.
6: Beijos,
1: hein?
6: Da sua Crisinha de Vila Graúna.
1: Valeu, meu amor, beijo.
7: Toca minha música aí, tá bom, meu áudio.
1: KLB?
7: Nunca deixe de sonhar.
1: Nossa.
7: KLB e Rouge.
1: Tá bom, esperadíssima hoje. Belezinha, meu
8: Alex,
1: amor.
8: Eu no comando de hoje, né?
1: Ah.
8: Eu vou querer aquela música, Mande Espuma com Rita Lee, tá bom?
1: Já é ela.
8: Né?
1: É, sapateia.
8: Ai, ai. Tá bom demais.
1: Tá bom, belezinha, vai lá.
5: Fala, Alex Bono, boa noite.
1: Boa noite. Ah, não, o Magno já foi, Magno. Magno já deve estar aproveitando aí as Bala House, né? Fala, Jodi também já foi? Já foi, já foi. Então é o seguinte, 27999861050, anota seu WhatsApp pra amanhã, mandar cedo e se Deus quiser você vai ser atendido. O pessoal briga, cara. Não, como assim? Não foi atendido ainda? Eita, pô. Mas é muita gente mesmo. Seguinte, tô indo nessa, vai lá no @AlexBono, segue lá no Insta que a gente vai se vendo. Obrigado por mais uma noite, tá? Você segue aqui na programação do Eleitoral, agora vai. Agora vai uma hora de música direto, depois tem Litoral A2, meia-noite, programação gostosinha e logo às 5 horas da manhã, né, Galinho? Cleide tá chegando com muita música legal aqui na Litoral, tá? Certo, Galinho? Boa noite pra você, Galinho. Só vai acordar junto com a Cleide, tchau.

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0: Olá, bom dia. 5:04 agora. Tudo bem por aí? Que bom que você tá aqui comigo, me fazendo companhia nessa manhã gostosinha. Hoje, quarta-feira, dia 13 de maio. Ah, hoje é aniversário da Ju, minha sobrinha, filhada. Ai, que bom que eu lembrei, porque a minha cabecinha não tá muito boa não, ultimamente, viu? Tem alguém aniversariando por aí também? Aproveita para poder mandar aquele alô gostoso para ela, declarar seu amor, por que não, né? Daqui a pouquinho eu já mando para ela também, porque a hora dessa ela deve estar nanando.

0: Obrigado.
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0: e uma quarta-feira abençoada para todos os meus amigos ligados na Literalto, na Literalto ligada. Um abraço para o Peter, tem fé para o meu amigo Leomar, minha amiga Rebeca, meu amigo Alessio. Saudar Literalto, na Literalto, legal de ser assim para não esquecer de ninguém. Um abraço para o amigo Pezão, ainda apenas ligado na Literalto, saudar Litoral. Um abraço para todos que têm esse cativo, já ligado de norte a sul do Espírito Santo, saudar Litoral, tô na Litoral, eu tô legal, e vamos que vamos, Cleide.
1: Bora que bora, meu bem, um beijo, boa quarta. Beijão também pro José Luciano de Santos Dumont, mandando abraços aqui pra Vera do Pula Pula, pra Adriana, sua esposa, pras filhas Júlia e Isadora também. Soninha, bom dia, perdeu a hora.
2: Olá,
1: não, né?
2: Olá, Cleide, bom dia. Quarto, hein? Eu tô aqui numa preguiça de sair de baixo dessa coberta.
1: É pela só voz. Jesus. Gente, tá friozinho mesmo, hein?
2: E tem um mundo lá fora me espera. Eu bem deitadinho. Aos ouvintes, as cadeiras cativas, bom dia. Fiz é Carla, Namara, Claudineia, Rock, Nando Júnior, Leomar, bom dia. Cleide, bom trabalho, fique com Deus. E até amanhã, Sônia, André Carlos, beijo,
1: beijo. Beijo, tem que fazer igual eu, Sônia. Deu a hora de levantar, dá logo um pulo da cama. Nossa, gente, olha, na hora que eu tinha... E eu dormi de lençol ainda, tá? Mas dormi sentindo frio. Quando acordei que eu tirei o lençol, eu cheguei e falei assim, ui, meu Deus! A gente é fresco, né? Ai, meu Deus do céu, sei lá quantos graus que tava e a gente morrendo de frio. Enfim, né? Vambora. Mas coloca seu casaquinho hoje, eu vim até de blusinha, de manga longa, porque tava um friozinho mesmo, deixa eu falar aqui com o Sebastião de Linhares. Um abraço, Sebastião. Obrigada pela companhia aí, viu?
3: Bom dia, Cleide.
1: Bom dia.
3: Aqui quem fala é Rogério Mazega, de Jardim Colorado,
1: opa,
3: Vila Velha.
1: Ah, tranquilo.
3: Que Deus nos acompanhe hoje e sempre.
1: Amém.
3: Bom dia a todos os ouvintes.
1: Valeu, Rogério. Bom dia pra você também, tá?
4: Bom dia,
1: Helena.
4: Todo dia.
1: Bom dia.
4: É Ana Mara de Bicanga. Um bom dia aí pro grupo Cadeira Cativa, todos que falam meu nomezinho, Soninha, Claudineia, Zé Carlos da Inglaterra, pra você, minha lindinha, que tenhamos uma linda abençoada quarta-feira, bom trabalho, beijo.
1: Beijo, meu amor, ótimo dia pra você, viu? Toninho, sua família, 5:14.

0: em São Paulo e outra aqui, Vitória. Jesus!
1: Passo tempo, eu não
0: que delícia! 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

0: participando, cada um de vocês e todos da Rádio Litoral. Todo na Litoral, Tomás, que legal. Um beijo, gata. Fica com Deus. Uma boa audiência na presença de Deus a cada um de vocês.
1: Amém, meu anjo. Um beijo. Ó o gato branco aqui, ó.
2: Bom dia, Cleiro. A flor de maracujá da nossa madrugada. Um abraço pra ti, minha amiga. Um cheiro.
1: Um cheiro, meu amor.
2: Uma boa quarta-feira pra nós todos. Obrigada. Deus abençoe. Antônio de Alto Laje, o gato branco charmoso.
1: Um beijo pra você, gato branco. Vão lá agora pra Ibiraçu.
3: Ei, Cleide.
1: Ei, bom Valdemir, bom dia.
3: Quatro, Cleide. Yes. Miúca da semana, hein? Daqui a pouco, final de semana, vem aí. Então, que Deus possa estar aí abençoando essa quarta-feira. E que venha sexta-feira, né? Abençoada. Certo? Beijo e abraço aí pro pessoal da cadeira cativa, especialmente pra você, Cleide, Sol, pra minha filha Nilva Carolina, pra minha mãe Nilva da Penha, beleza?
1: Beleza.
3: Beijo, Litoral.
1: Um beijo.
3: Litoral, eu estou mais que legal.
1: Arrasou, meu amor. Um beijão pra você, bem especial, viu? Rafael, do Balneário de Carapebus, um abraço, meu bem. Bom dia. Ah, falamos com o gato branco, agora vamos falar com o gato preto.
4: Olá, aqui de Costa aí, Longa. Né? Bom dia, minha querida. Diretamente Cachoeira de Itapenim, gato preto, desejando uma quarta-feira abençoada. Mandando a lupa pra Xéria Moura Minha Vida, para Verinha, Chibinha, Gil, Marcos Bob, Nando Júnior, Arildo Fogão de Lenha, para Moacir Pintor, para Daniel, para Gigante, para Leão Mar Pacote, para Serginho Posto Mola Aliança, para a turma de Una, Munistrade, Cachoeira Alta, São Vicente, Gruta, Tijuca, Lambari, Urupi e para Peixim, lá em Cantagalo. Peixinho. Um bom dia pro grupo Cadeira Cativa, um bom dia pro pessoal na saúde que esteja indo pra Grande Vitória, e um bom dia pra minha família na Grande Vitória e na Litoral. Tô muito legal nessa quarta-feira abençoada.
1: Valeu, meu amor, um beijo. Wellington de Jardim Limoeiro também tá ligado com a gente. Loilsa Dira em São Caetano, Rio Novo do Sul também. Genimar, bom dia.
5: Bom dia, Cleide Costa Longa, aqui que fala Genimar de Titanga, tô passando pra desejar uma quarta-feira produtiva e abençoada pra toda a família Litoral, pra toda a família Cadeira Cativa, né? De asa aí pra não esquecer de ninguém. Pra Vera do Pula Pula, pra Nilópolis, Ilha Mara, Lucianinha, Rebeca, pra Chad, a Rosângela, né? E o Amauri, o Jumar, o Reco, o Toninho e o Estevinho, o Chechel, né? O Zé das Neves, essa galera toda, bom?
1: Valeu, meu anjo, um beijo pra você bem especial. 5:27, bom

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0: Bom dia, minha amiga. Vai tudo bem?
1: Tudo.
0: Passando aqui pra desejar um abraço pra você, todos os ouvintes, e também não pode esquecer de mandar um abraço pra toda a galerinha da cadeira cativa. Um abraço forte, beijo grande pra você, tá bom?
1: Beijo, meu amor. Ótimo dia, viu? Some não. Márcia Mendes está ligada com a gente nessa manhã. William Moura em Vila Batista também. Alemão, alô?
2: Bom dia, bom dia, bom dia, Cleidinha.
1: Bom dia.
2: Bom dia. Eu tô falando aqui o Alemão, motorista da White Martins.
1: Ok.
2: Vim desejar uma boa quarta-feira abençoada. Que Deus nos proteja, né? Começando os trabalhos. Queria mandar um abraço para todos os caminhoneiros do Brasil aí, ó. Que Papai do Céu abençoa cada um de nós. Especial para um, meu parceiro Balau, que Balau. Tá lá em Minas, João Boulevard. Abraço, Balau. Deus abençoe, meu brother. Na litoral, eu tô mais do que legal.
1: Valeu, meu bem. Beijo, viu? Matheus, bom dia.
3: Bom dia, minha Cleide. Matheus, tá vendo minha ex friozinho, amigo, né? Amiga, não se vendo chegando. O melhor ainda, né? Bom demais. Pra setor litoral. Quarta-feira, no sul.
1: Valeu, meu bem. Um beijão pra você, bem especial, tá? Ei, Vanja, fala comigo.
4: Bom dia, bom dia, Cleidinha. Bom dia, Sol. Bom dia a todo o grupo Cadeira Cativa. Todos os ouvintes eram assim. Não esqueceu ninguém, né, Cleidinha?
1: Isso.
4: Meiuca da semana, Cleidinha. Beijo, beijo, beijo, Sol. Bom dia, da Thaís.
1: Beijo, coisa linda. Ótimo dia pra você, viu? Wellington, alô?
5: Alô, Cleidinha Costa Longa. Bom dia. Bom dia, Sol. Bom dia a todos os ouvintes do litoral. É, Cleidinha, quatro, hein? Graças a Deus. Meuca da semana, bora. Quarta-feira promete. Tá aí, Cleidinha, fica com Deus. Tchau, bom dia. Bom dia, trabalho, Deus junto nós. Tchau, obrigado.
1: Valeu, meu anjo. Um beijão pra você também, viu? Kleber, alô? Oi? Falou, mano, falou? Tá bom, é o Kleber do Porto São João. Depois você manda outro áudio aí, que esse aqui não deu certo, não. José Miguel do Patrimônio da Penha, lá no Caparaó. Ai, que delícia, deve estar. Se aqui tá friozinho, vocês imaginam lá? Ai, meu Deus do céu, que delícia. Rosângela, bom dia, lindona.
6: Bom dia, Cleidinha. Bom dia, Sol. Tudo bem com vocês?
1: Tudo.
6: Sou eu, Rosângela Bernardoni, do bairro São Miguel, em Colatina. Cleidinha, deixa eu mandar um bom dia pro meu esposo Paulo, pra todos a família Bernardoni, para todos da cadeira cativa, todos os ouvintes, todos os amigos. E beijos, Cleidinha. Tenha uma ótima quarta-feira.
1: Obrigada, lindona. Diel de Vila Velha também tá ligado com a gente. Iris, um beijo, lindeza. Tá passando um cafezinho lá, né?
7: Bom dia, que quem fala isso aqui, Cacheta Pimirim.
1: Ai, que delícia.
7: Quer mandar um abraço pro meu amigo Salsicha, Paulo Henrique, de aniversário dele. Também mora aqui no bairro Coramara. E eu tô aqui cedinho, né? Daqui a pouco começo a dar minhas aulas de trânsito, só se eu estou de trânsito, com o meu café estilo roça. Eu lembro do meu falecido avô, gostava de coar café assim, né? E eu prezo isso, eu gosto demais.
1: É, eu
7: vem
1: bem,
7: cachoeiro, cada dia desse cair de um cafezinho comigo, hein?
1: Ai, que delícia.
7: Como é que é cachorro quente, na troca mais que legal.
1: Eu
7: beijo,
1: vou
7: bom
1: sim,
7: dia.
1: Eu vou sim, eu
7: bom
1: tenho...
7: pra todos.
1: Beijo, meu amor, ótimo dia. Eu vou sim, pode aguardar. Agora essa garrafa sujou tudo por fora, hein? Tá falando comigo e tá coando café. Vou falar, molhou tudo ali, gente, de café em volta. Mas depois a gente passa uma aguinha e tá tudo certo, né? Beijo, lindeza.

0: Nuvem de Lágrimas. Aliás, eu amo Chitãozinho e Xororó. Então, tudo que eles cantarem, eu vou estar tentando cantar junto. Só não alcanço o tom, mas e daí, né? Se o importante é cantar. Ou cantarolar, porque às vezes nem cantar certo eu canto. Eu conheço a letra toda, mas eu erro tudo. Gente, é impressionante. Não sei como pode. Até nas letras que eu gosto, viu? Nas músicas que eu adoro. Alô, Edmar, bom dia, Cleidinha, manda alô aqui, ó, pro meu amor Bárbara, de Marcílio de Noronha, com certeza, beijo pra vocês dois, viu, ótimo dia.
1: Bom dia, Cleidinha,
0: bom dia, Joel.
1: Bom dia, Sol, amigos da Rádio Toral, Cadeira Cativa, quartou de bem com a vida,
0: yes.
1: Ouvindo essas canções, esses clássicos maravilhosos. A música sertaneja tem o seu lugar, né?
0: Tem, né? Eita, tem seu valor.
1: Nós.
0: Eita, lasqueira.
1: Muito obrigado. A programação da Rádio Toral sempre muito, muito maravilhosa. Parabéns. Um bom trabalho e tamo juntos.
0: Tamo junto, obrigado. Meu anjo. Um beijo pra você. Paulinho Neguin.
2: Bom dia, Toral. Bom dia, Creide. Bom dia, Sol. Manda um alô pro Marradinho Otávio. Bom dia, bom dia, bom dia, bom dia.
0: Valeu.
2: Tô Alessandro lá na Serra, bom dia.
0: Arrasou, meu bem, beijo pra você e pra todos aí em Guaçuí, tá bom? Carleilda Alves, quartou, Cleide, vambora? Vambora, tô pronta. Vera do Pula Pula, beijo,
3: olá, lindona. Cleidinha, sua linda, bom dia a todos, meus amigos da Cadeca de Madrugada aqui, quem fala é Vera do Pula Pula, Cátia, Mirim, manda alô pra todos aí, Rebeca, Nina, Cleide, né, Luiz, Eliane Camelo, Duda Mel, as meninas do Salão da Itaoca, Torinho Segurança, Genimar, Nandinho, Elias Cortesano, Nilo, Luiz, Amendoim, Gabigol, Garrincha, Dorme da Vila, Geu de Itaoca, Eliomar de Linhares, Alessio, Sidney, Mão da Rosa, José Carlos, Vanderlei, Peixoto, Robson, Jacaraípe, Etevaldo, Ademir de Caratuíba, José Luciano Santos Dumont, Primo Caminhoneiro, Joel, Dima, mas Donizete, Nicota, Elias do Sindicato, para todos os profissionais da educação, motorista da rodagem, APP, saúde e educação. Beijo, Litoral.
0: Beijo. Bob Billy tá ligado com a gente também, né,
4: bom
0: Bob?
4: Bom dia, bom dia, bom dia, Cleidinha.
0: Bom dia,
4: Litoral. Aqui é Bob Billy. Passando para mandar um abraço aí para toda a galera. Quartou, hein?
0: Yes.
4: Tamo junto. Tamo na Litoral. Quero mandar um abraço aí pro primo Queu, Claudinho, Jair, toda essa galera aí que tá conectado, que tá ligado. E vamos que vamos, hein? Aí, Cleidinha, um abraço, minha linda. Tamo junto, tamo na Litoral, tamo mais. Que legal, hein? Valeu!
0: Valeu, beijo pra você. Aldair também tá ligado com a gente.
5: Bom dia, Cleidinha. Aqui é Aldair de Marechal Floriano.
0: Ai, que delícia, Marechal Floriano.
5: Bom dia pra todos os ouvintes, pra vocês da rádio, principalmente pra você. E manda um bom dia pra minha filha Sofia Caroline e pra minha irmã Maria das Graças de Araguaia, que está curtindo vocês nesse momento. Um bom dia pra todos nós e uma excelente quarta-feira, que Deus nos abençoe sempre.
0: Obrigada, viu, meu bem? Um beijo pra vocês aí. Tem tempo que eu não vou ali, Marechal Floriano, adoro.

0: pessoas que são presentes, né? Que Deus manda. E realmente nós somos merecedores de boas pessoas à nossa volta, viu? Nunca duvide disso. Afinal de contas, ele quer que a gente seja feliz, né? Então, vamos agradecer as pessoas que vão aparecendo no nosso caminho, sem cuspir no prato que comeu, né? Isso é importante também. Mas valorizando a pessoa com quem você está. 5h58 agora, excelente manhã pra você. Eu volto já, é rapidinho, viu?
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0: essa excelente manhã pra você. Obrigada, viu, pela sua companhia. Hermes, meu amigo lá do Alecrim, tá lá ligado com a gente sempre, né? Rebeca Andrade tá lá em Colatina. Alô, bom dia.
1: Bom dia, Cleidinha. Quarto. Uma quarta-feira de muita paz e bênçãos pra todos nós. Sou a Rebeca Andrade de Colatina. Abraço pra toda a família Cadeira Cativa, pra todos os ouvintes. Beijos, fui.
0: Beijo, meu amor. Ótimo dia. Tico de Palmeiras em Itaguaçu tá ligado com a gente. Robson Ferreira de Rio Marinho também. Quanto tempo, Robson? Você tá bem? Graças a Deus, né? Um beijo, tá? Olha ele aqui, ó. Prepara o grito.
2: Bom dia, litoral! Bom dia, Crede, eu dorme da vila. Bom dia, verinha do Pula Pula. Lindomar de Linhares, todos da Cadeira Cativa. E um grande abraço pra minha sobrinha lá em Castelo Branco, Charinha!
0: Charinha!
2: Lá na 16, hoje um bom dia para todos, eu dorme!
0: Meu Jesus! Um beijo, meu bem! Maria Cristina Marriel de Mata da Serra, o esposo Vanderlei, um beijo pra vocês, viu? Quem mais? Rayane, também do Vale Encantado, tá ligada com a gente. Vamos lá pra Colatina falar com ele? Ei,
3: olá, família Nitral, aqui é o Leste Colatina. Eu tô passando desejando essa quarta produtiva abençoada a todos ligadinhos na roda, Cadeira Cativa do Mano Geral, o Luiz Amendoim, é Rebeca Andrade, Vera do Pula, todos os camelógrafos já estão ligadinhos aqui na roda, a grande vitória todinha aí, um abraço com ele, fico com Deus, tudo de bom, marido, eu estou de bem com a vista, um legal, um abraço.
0: Obrigada, meu amor, um beijo pra você, ótimo dia.
4: Meus amigos da Rádio Litoral FM, sou Fábio Araújo de Bela Aurora, chegando aqui no Hospital São Lucas pra mais um plantãozinho e ouvindo esse musicão do Chitãozinho Chororó.
0: Musicão,
4: gente,
0: né?
4: Gente, um abração, fico com Deus, bom dia, e hoje um alô especial a todos os meus amigos do hospital. Um abração, fico com Deus.
0: Beijo, meu bem, ótimo dia pra você, viu?
5: Maiara, cadê que é namorado de Fruzeu, Maiara? 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

0: 6:30. Excelente manhã pra você que sintoniza Litoral FM, viu? Bárbara Araújo de Bela Aurora tá ligado com a gente. Obrigada, meu amor. Um beijo, tá? Beijo pro Judismar em Aracruz, também ligadinho. Donizete de Viçosa, meu bem, tá sumido. Você tá bem? Fala comigo. Valdineia Miranda. Ô, sua bonita, um beijo pra você. Ótimo dia, viu? Quem mais tá aqui? Orlando, beijo pra você, meu amor. Ótimo dia. Nice Costa também tá ligada. Cleide, manda abraço aí pro Sérgio Pontes. Com certeza. Um abraço, Sérgio. Sérgio, será que tá por onde? Deve tá dormindo, olha. Se bem que não, tá? O cara acorda cedo, trabalha pra caramba. Edita!
1: Bom dia, Cleidinha. Deus, saudades de tempo. Você. Mas eu acordo com essa voz sua maravilhosa, que penetra no coração dos seus ouvintes.
0: Sua linda.
1: Você é maravilhosa.
0: Você também, Tita.
1: Só tô passando para desejar a você um dia abençoado por Deus, tá? É Tita,
0: né?
1: Tita Parica.
0: Eu
1: saudades.
0: Sei. Saudades, lindeza. É, quem mais tá com a gente? Deixa eu ver. Ah, tá. O Cleide, ó, Luiz Amendoim de Colatina. Hoje eu tô na capital, vim no médico aqui na UCAM. Ah, isso aí, se cuida, tem que se cuidar mesmo, viu? Saúde em primeiro lugar, né? Falando em Colatina, Aguimar,
2: oi,
0: bom dia.
2: Bom dia, Tia, bom dia, Deus. Bom dia, alegria. Que sorriso lindo e gostoso, que gargalhada gostosa. Então, aquele beijo para você, Morena Love, aquele lindo amanhecer, graças a Deus, não é mesmo? É, poder da vitória de Deus é essa, o milagre da vida, agradecemos a ele por isso. Porém, felicidades a toda a alegria a todos que está aí vindo agora para o seu trabalho, abençoados sejam e vou botar aquela musiquinha só para descontrair assim, dar uma baquezinha no coraçãozinho, relembrar alguma coisa, tipo, faz com a música pra gente ouvir, Cleidinha. Rapaz triste.
0: Rapaz triste?
2: Eu tô feliz, viu? É só pra ouvir a música, que felicidade.
0: Ah,
2: carrega,
0: bem, né?
2: Sempre junto comigo. Faz
0: vou
2: minha dúvida, aquele abraço.
0: Obrigada, meu bem. Vou pedir o nosso programador, tá?
3: Um salto para
4: bom alô. Dia, bom dia. Salto, Cleidinha, família Litoral. Aqui é Rodrigo, motorista Saúde de Anchieta. Temos um dia maravilhoso e na Litoral eu tô mais que legal.
0: Arrasou, meu amor, um beijo pra você, viu? Diego da Serra tá ligado com a gente, você mandou um videozinho, deixa eu ver aqui. Ah, tá me dando
5: bom
0: carona.
5: Bom dia, Rádio Litoral, que é Diego da Serra, bora.
0: E tá me assistindo
5: ainda. Deus abençoe
0: aí,
5: nossa né? Quarta-feira, vamos que vamos.
0: Ah, seu lindo, adorei. Ó, um beijo só pra você, tá bom, Diego? Obrigada. Rony Von também tá ligado com a gente. Alô?
6: Bom dia, Cleidinha.
0: Oiê.
6: Bom dia, Sol. Bom dia pra toda a galerinha da Litoral. De Azer. Bom dia pra todo mundo aí. Quem fala é Rony. Saindo aqui de Jardim Campo Grande, sentido ali, tal do Flechal. Vamos trabalhar mais um pouquinho, né, Cleidinha?
0: É isso aí, meu filho, é isso aí.
6: Nascemos bonito, né? Não nascemos rico, né, Cleidinha?
0: Fazer o quê, né, meu filho?
6: Não, vamos ter que trabalhar, tem jeito não.
0: Isso aí.
6: Vamos trabalhar.

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0: Ai, que frio, gente! Meu Deus! Tá um friozinho danado aqui. E aí? Já comecei até a espirrar. Ó, 6h46. Excelente manhã pra você, viu? Deixa eu ver quem tá aqui comigo. Agulhão. Fala comigo, alô. Alô, Agulhão.
1: Aquele alô na quarta-feira, meiuca da semana. Nós temos um dia muito abençoado. Melhor do que ontem. E me dá um minutinho, Gleide? Rapaziada do samba, como eu disse ontem, samba de rua será agora sábado, dia 16, a partir das 16 horas, no Marcílio de Noronha.
0: Isso.
1: Conto com você.
0: Boa.
1: Se você não tem opção, venha pra cá. Cleide, obrigado. Salve o samba. Agora no Marcílio.
0: Tamo junto. Um abraço, meu bem. Beijo. Baioco de Cobilândia também tá ligado com a gente. Cleide, manda abraços aí, ó, pra todo mundo da transportadora Transcachoeiro. Tá na luta. Isso aí. Um abraço, viu? Ai, adorei isso aí, hein? Você tá onde? Caramba, muita coisa do Flamengo lá. Que coisa linda, adorei. Vai, Oco. Filipão também tá com a gente. Alô?
2: Bom dia, Gleidinha. Bom dia, bom dia. Toda a turma do litoral.
0: Ai, que legal.
2: Manda um abraço pra toda minerada aí que escuta litoral aí, que curte.
0: Já passei aí nessa estradinha, já vi essa igreja.
2: Tô chegando aqui no interior do Espírito Santo, embaixo do Mandu. Deus abençoe a todos, um abraço.
0: Sabia, sabia. A gente conhece pelos lugares, né? A igrejinha que fica no alto, assim, que coisa linda. Obrigada pela foto, tá, meu bem? Me levou lá. Falando em me levou lá, gente, como a gente tem memória afetiva, né? Final de semana, eu comi mironga. Vocês conhecem mironga? Ai, que delícia. Nossa, agora chegou, dá até vontade de comer de novo. Sabe por que eu lembrei disso? Enfim. Lidiana Scarpati, da Cidade Continental, um beijo, lindona, que Deus abençoe o nosso dia. Beto!
3: Bom dia, Cleide. Beto Penitente Colatino. Te sigo sempre nas manhãs, quando você está falando.
0: Obrigada,
3: agradeço, gratidão.
0: Eu que agradeço a
3: quando
0: sua companhia.
3: Fecho os meus olhos, vejo você, sou capaz de sentir teu cheiro toda vez que lembro de ti, do teu nome e do teu toque. A saudade desse amor é infinito. Bom dia, Cleide.
0: Bom dia,
3: Luiz Amendoim. Bom dia, ouvintes da Litoral.
0: Arrasou.
3: Litoral, estou legal.
0: Obrigada, viu? Beijo pra Patrícia também, tá ligadona com a gente. Ela mora em Colatina e faz parte do fã-clube do Sorriso Maroto. Tá bom. Um abraço, Patrícia. Adalberto Souza em Jabaeté tá ligada com a gente. Ligado, né, Adalberto? Marinete Taboazeiro. Fred, bom dia.
4: Bom dia, Cleidinha. Bom dia, só que quem fala é Fred Varejão de Vitória. Passando pra te dar um alô pra todos que nos ouvem. Já estamos no mês 5 e na metade da semana, quase na metade do mês. Como está a execução do seu planejamento para esse mês? Espero que esteja já na alta. É. Mas se não tiver, dá uma paradinha, corrija, faça uma adaptação, coloca para executar na máxima pra gente fechar esse mês de maio com chave de ouro. Um abraço, meninas, um abraço para todo mundo. Bom dia, tamo junto!
0: Tamo junto, um beijo. Beijo pro Vanderlei também, de Presidente Kennedy.
5: Bom dia, Cleidinha. Abençoada, quarta-feira, vai lá, Cleidinha. Boa. Quarta pra nós. Boa quarta pra todo mundo da litoral aí, Cleidinha. Bom dia, vamos aqui. Estamos indo aqui fazer um carregozinho aqui, Cachoeira, tá, Pibirinho. Vanderlei, de Presidente Kennedy. Na litoral, tô legal, Cleidinha.
0: Valeu, Vanderlei. Um abraço pra você. Me leva pra Cachoeira do Itapemirim.
6: Bom dia, meninas mais lindas da Rádio Litoral. Aqui Opa. É Josué. O trânsito aqui nas paneleiras tá tranquilo, a Fena Ferrari tá tranquila, a Reda Penha tá tranquilo. Um bom dia. Bom dia, bom dia, bom dia. Vamos que vamos.
0: Valeu, meu bem, bom dia. Ó, 6h50. Cuidado pra você não se atrasar no seu compromisso. É tão chato, né? Às vezes a gente tem um compromisso e tal, e aí chega atrasado. Imagina se for o primeiro dia no emprego, então. Pelo amor de Deus, hein?
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1: Excelente manhã pra você, bom dia sol.
2: Bom dia Cleide, bom dia gente, ótima quarta-feira, uma quarta-feira gostosa, friozinho, né? Mas vamos lá, hein? Não deixa de preguiça e partiu, porque tem muita coisa pra você fazer. Ou consulta, ou caminhar, ou trabalhar.
1: Seja o que for. É. E ó, coloca uma roupinha bonitinha, porque geralmente quando tá friozinho a gente se arruma até melhor, né?
2: É verdade, bota um lencinho, um casaquinho, um colete, sei lá, mas o que, um echarpe?
1: Qualquer coisa, uma bota, porque capixaba é assim, né? Nem tá fazendo frio, a gente já sai de casaco, de bota.
2: Você falou em bota, acho que eu tô sem, acho que vou comprar aquela, tipo da Xuxa. Até na metade da coxa.
1: Pra que isso?
2: Ah, gente. Cleide. Se não for pra causar, pra quem vai comprar bota?
1: Socorro,
2: né, gente?
1: Deus.
2: Eu, hein?
1: Colocar uma botinha stylezinha só, bonitinha ali, ó.
2: Quero chamar atenção.
1: Eu sei.
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0: Litoral, eu tô legal, 8 e 14. 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

tô legal, beijei a cura. É, pô. É aquilo que a gente tava falando mais cedo. Hoje eu comecei o programa falando disso. Tem pessoas que entram na nossa vida que são

0: né?
1: Exatamente, é uma energia tão boa, tão gostosa, uma vibe legal.
0: E são pessoas leves, tá, gente? Toda pessoa que você achar assim, falar, não sei não, esse aqui tá meio carregado, meio pesado. Não é essa pessoa. Então, ó, já vai se livrando logo, não perde tempo não, não muda seu foco, né?
1: Perfeito, exato. Agora que tem a pessoa que tá chateada com nós duas.
0: Né? Ai, meu Deus, quem, gente?
1: É, Soninha de André Carlone.
0: Uai, por que que tá chateada hoje? De manhã ela falou comigo que tava tudo bem.
1: É, tava tudo bem e até a Júlia eu vim aqui, né?
0: Ah.
1: É, aí ela falou o seguinte, meninas, quando eu vou aí que levo comidinha pra vocês, não fica nessa palhaçada aí, ai, de cheirosa, de não sei o quê. Ninguém fala isso comigo.
0: Ô, Sônia, só o que me faltava, eu ficar dando cheiro no cangote de Sônia.
1: Pois é, tá chateada.
0: Eu ainda não mudei de time. Vou falar ainda, porque a gente nunca sabe o dia de amanhã, né? Mas...
1: Exatamente. Beijo, Soninha. Da próxima vez, vão dar cheiro no cangote da Sônia.
0: Eu vou deixar pra Sol. Sol vai cheirar você todinho, porque Sol, ó, nunca me enganou. Agora
1: só
0: eu...
1: Só se ela trouxer
0: eu
1: para
0: não,
1: italiano,
0: hein?
1: E cajuzinho. Beijo, Soninha, brincadeira.
0: Ai, meu Deus do céu, figura.
2: Bom dia, Cleidinha.
0: Bom dia,
2: Sol, minhas lindas. Claudinha do Rio Marim de Vila Velha. Quartou. Metadinha da semana, passando para desejar um dia abençoado e produtivo para todos nós. Porque na litoral eu tô mais que legal. Um beijo.
0: Beijo. Melri.
3: Bom dia, Cleide. Bom dia, Sol. Todo dia a gente mata um leão. Temos que agradecer a Deus por cada dia. Tem gente que fica reclamando da vida, eu não reclamo, porque pra que se preocupar com amanhã, se termina depois de amanhã? Aqui é Melri de Vale Encantado, um cheiro, minha linda, minhas lindas, na litoral eu tô legal.
0: Adorei isso, Melri.
1: É verdade, ô Melri, o negócio não é matar o leão não, o negócio é desviar das antas que estão na nossa frente.
0: Oi?
1: É mais difícil ainda.
0: Vixe, Maria, só não fala de anta não, porque nós somos duas.
1: Não, eu
0: tem
1: sou
0: dia,
1: anta não.
0: Não é não.
1: Não
0: tem dia
1: não.
0: Que nós estamos mais sonsos do que todo mundo que existe nesse planeta, e a outra fica aí. O difícil é desviar da Zanta, aham. Uhum. Imagina a quantidade de pessoa que deve falar isso de nós duas.
1: É
0: aqui
1: ruim.
0: Dentro mesmo. Casando ali, ó.
4: Bom dia, Sol. Bom dia, litoral. Aqui é o Daniel do Uber.
1: Ei.
4: Passando aqui pra desejar um ótimo dia pra nós. Ei. Com friozinho.
0: Com pressão.
4: Que Deus venha abençoar o nosso dia de hoje. Manda um abraço lá pro restaurante do Tim Maia, pra todos lá.
0: Ó,
4: tá bom,
0: Maia.
4: Sol? Um
0: tá
4: abraço.
0: Bom.
4: Um ótimo dia pra nós. Aqui
0: valeu,
4: é o Daniel,
0: Daniel
4: do Uber.
0: Eita, beijo, Daniel.
5: Fala, galerinha da melhor rádio do estado, Fábio Grão, Paulo Bibes, o famoso e original. Hoje eu tô de boa, hoje eu tô tranquilo igual um grilo.
0: Olha.
5: Ontem eu arrumei a casa toda, graças a Deus, eu terminei, acho que era umas 4 horas da tarde.
0: Nossa,
5: com excreto, acabava nunca.
0: Não acaba mesmo.
5: Tchauzinho, se você fez o vídeo, me manda aí, que até agora não aprendi como é que dobra um lençol de elástico, não.
1: Eu tô
0: Nossa
1: devendo a ele.
0: Senhora.
1: Ele falou que a mulher dele ontem foi trabalhar, ele tá de férias. Deixou 67 tarefas pra ele cumprir. E a única que ele não conseguiu foi dobrar o lençol com elástico.
0: Ah, eu também não sei, não.
1: Eu vou fazer um vídeo em casa e vou mostrar como
0: e
1: é que faz.
0: E o seu fica arrumadinho, bonitinho?
1: Ah, fica? Você não lembra que eu fiz o curso de personal organizer
0: fez
1: na pandemia?
0: Mesmo, fez mesmo, fez mesmo.
1: Eu vou fazer um vídeo, Fábio, fica
0: eu
1: tranquilo.
0: Eu não quero nem ver esse vídeo, me dá nervoso só de tentar dobrar aquele trem. Imagina dobrar de verdade.

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0: Staff, gente. Ó, beijo e bom dia pra Cris em Vila Graúna. Ela falou, menina, não sei onde esse povo tá vendo tanto frio, tá? Aqui tá tão abafado, um calor danado. Ótima quarta-feira pra nós.
1: Isso aí,
0: será que não é menopausa, não, Cris? Eu tô passando por isso, né? Por isso que eu tô falando.
1: Gente, pode ser. Às vezes tá eu aqui com dois casacão e a Sol quase pelada ali, sabe? E... de topzinho.
0: Porque... exatamente. E outra coisa, hein? E ainda com o leque. Me abanando aqui,
1: é verdade,
0: tá?
1: Gente. Eu cumpri. Quem passa aqui, acho que uma tá doida ali, das duas, né?
0: Não sou eu.
1: não é só o Pedro. Alô?
2: Bom dia, Cleidinha. Bom dia, Sol. Bom Fábio, dia. Motorista de aplicativo. José de Anchieta, na Serra.
1: Ei, Fábio.
2: Passando aqui pra desejar a vocês, meninas, um excelente dia de trabalho. Que Deus abençoe sempre. Desejar a todos também um ótimo dia. Que Deus possa abençoar cada pessoa que está ouvindo essa rádio, as pessoas que também não estão ouvindo, que o dia possa ser muito próspero e maravilhoso.
0: Amém.
2: Embora eu não mande mensagem todos os dias, tá? Mas a audiência aqui, ela é certa, tá?
0: Garantida.
2: Desde 6 horas da manhã até entre 6 e 8 horas da noite. Ou seja, entre 12 e 14 horas de audiência garantida,
1: aí
2: sem trocar
1: sim,
2: de rádio. Tô esperando aí surgir promoções aí dos ingressos para o Sorriso Maroto.
0: Ué,
2: eu
0: tem.
2: Quero e eu vou, a Litoral
0: já
2: vai
0: tem,
2: me convidar.
0: Já tá
2: na Litoral, tô mais que legal.
0: Já tá rolando desde semana passada, fica esperto aí que
1: verdade.
0: A gente vai mandar a senha e você manda a senha aqui pra concorrer pro nosso WhatsApp 999-86-1050 pra você participar.
1: Tá bom, só tá? É difícil, né? Achando que ela já ia mandar a senha, ela vai fazer você
0: não,
1: ficar ligado mais um pouquinho.
0: É, mais um pouquinho.
1: Tem informação do trânsito?
3: Quando eu vi o transtorno aqui, nada mudou, viu? Quem vem de Viana aí, 262 Ceasa, sentido Carapina aqui, ó. Depois do KM-287 aqui, norte, depois do bairro Nova Rosa da Penha 1 aqui, ó. Tudo agarrado, translento aqui, beleza, galera? Atividade aí, ó.
1: Obrigada, viu, que é
0: rapazão.
1: Olha ele aqui também, mandou vídeo.
4: Bom dia, Cleidinha, bom dia, Sol, bom dia, família Litoral, Rubinho. Que é o Rubinho, motorista aplicativo Cobilândia, nojo, menina, quartou, meu, cada semana, hoje teremos o fute da quarta, do veterano do Paú, original, às 16 horas, lá no Campo do Glória. E o nojo voltou com tudo, hein? Durando cada dia mais, pois não quero estar fora da próxima Copa do Mundo. Ih, o ex é nosso, vou trazer. E sobre o fute, que hoje terá um samba, hein? O samba do veterano do Paulo no Campo do Glória.
1: Hoje vai ter
4: que
1: samba.
4: E sobre o fute? Menino, vamos torcer pra quem? Pro nojo? Ou pro ex-Newman, o bad boy, seu Hermes? E na Litoral, eu tô legal.
1: Eu vou torcer pra galera do samba, não deixa.

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0: legal. Bom dia, gente. Bem apertado, bem gostoso, aqueles abraços assim, sabe? Pro Genesi de Maruípe.
1: Daniela Andressa, de Rosa da Penha.
0: Beatriz, de Vasco da Gama.
1: Jorge Carneiro, de Alto Laje.
0: Renatinho e Elisângela, lá da Fumaral.
1: Cristiano Guedes, do Balneário Carapebus.
0: Um beijo também pro Paulo Sérgio, de Valparaíso.
1: Gil Schwarzenegger, de Jardim América.
0: Meu Deus.

0: fala um nome internacional assim. Leozinho da OAB.
1: Maria Cristina Mariel, de Mata da Serra.
0: Lucileide, da Praia de Carapebus.
1: Ruth, do bairro Grande Vitória.
0: Rosa, de Morada da Barra.
1: Aldo Lima, em São Francisco.
0: Joel Flores.
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0: Se liga, você que tá aí ouvindo a gente nesse momento, ó, preste atenção, porque tem um trânsito ali, falando sobre o trânsito em Vitória. Para melhorar a circulação de veículos, a Prefeitura de Vitória vai criar um novo acesso para motoristas que trafegam da Praia do Canto para Santa Lúcia. A proposta é fazer uma abertura no canteiro central da Reta da Penha, na altura da Rua Aleixo Neto, criando uma alternativa viária para quem segue de carro de um bairro para outro. E as obras devem começar no próximo dia 20 e terá duração estimada de 14 dias.
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0: Já em Vila Velha, motoristas que passam pela Rodovia do Sol, na região de Itaparica, em Vila Velha, devem continuar atentos nesta terça-feira. Aliás, nessa quarta-feira, né? A prefeitura segue com mais uma etapa das obras do Binário Sul, com aplicação de nova massa asfáltica nas pistas da região. Os trabalhos acontecem no sentido Terceira Ponte, nas faixas da esquerda, ao lado do Brasil Center, onde o asfalto antigo já havia sido retirado nos últimos dias.
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0: Bom, uma corretora de imóveis e o marido dela foram presos em flagrante ontem, em Cachoeiro de Itapemirim, suspeitos de vender canetas emagrecedoras proibidas no Brasil. Segundo a Polícia Civil, um casal usava as redes sociais para anunciar os medicamentos ilegais. A investigação começou após denúncias recebidas pela Vigilância Sanitária por meio da ouvidoria do município.
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0: Fortaleza. Muito obrigado, galera.
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2: Bom dia, 9h34, gente. Fechamos assim os 45 minutos de músicas.
3: Isso, mas você continua mandando seu recadinho pelo 999-86-1050, igual fez Edileuza de Jardim de Limoeiro. Falou, meninas, manda um beijo pra mim, tô ouvindo.
2: Valeu, meu bem. Beijo pra você, viu? Beijo também pra Wallace Brasil, tá ligado com a gente sempre.
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0: ótima manhã pra você. Ó,
1: essa música tem tudo a ver com o nosso ouvinte aí, ó.
0: Ah, qual?
1: Que mandou esse áudio aí agora. Onde tá escrito tocar.
0: Onde tá escrito tocar?
1: É, nossa, tem tudo a ver. Fala ainda bem, né, que agora encontrei você.
0: Mas é um homem, né?
1: É um homem.
2: Ah, bom dia, Cleide, bom dia, Sol.
0: Essa ouvinte.
2: Tô lembrando agora em vocês aqui, já escutei vocês falando que tem pessoas que entram na nossa vida pra ser benção.
0: Ah, é.
2: E realmente, eu vou te falar, tô com 43 anos, conheci minha esposa agora. Aos 43.
0: Olha.
2: Uma mulher maravilhosa, uma mulher que chegou fazendo uma transformação de imediato.
0: É isso.
2: Tudo que eu passei na minha vida até chegar essa mulher, eu acho que foi só preparo para poder estar recebendo ela, para proporcionar para ela o que ela realmente merece.
0: Meu Deus.
2: Diana, te amo muito, filha. Feliz Diego de Guarapari.
0: Gente.
2: Um beijo, Sol. Um beijo, Cleide. Um
1: beijo, Diego. Um
2: abraço pra vocês aí.
1: Muito feliz. Você vê que ele soube esperar, aguardou. Só ele sabe pelo que ele passou. E agora, pronto, aí, ó. Os dois estão juntos.
0: Parabéns, viu? E que bacana você compartilhar isso com a gente, né? Num momento que parece que todas as pessoas são meio que descartáveis, sabe? Obrigada, viu, Diego? Obrigada mesmo. Adorei suas palavras aqui. E que seja recíproco aí, viu? O seu amor por ela. Ei, Rose!
3: Bom dia, Sol. Bom dia, Cleide.
0: Bom dia.
3: Vocês perguntaram se eu conheço o Domi da Vila Rubim.
0: Ah, conhece?
3: Eu não conheço, não.
0: Ah, meu Deus.
3: Eu conheço o ajudante dele.
0: Renildo.
3: Que é um gatinho. Beijo.
0: Gente! Renildo fazendo sucesso na Vila Rubim.
1: É, o Dom Juan da Vila Rubim.
0: É, vai. Enquanto dorme, tá só de olho na ex lá.
1: É.
0: Besta que é.
4: Bom dia, Sol. Bom dia, Cleide. Ó, eu tô igual Sol, Cleide. Não tô sentindo esse frio que vocês sentem, não, gente. Eu acordo com o calor, durmo com o calor, passo o dia com o calor, um calor.
0: Nossa,
4: mas
0: gente,
4: todo mundo tá empacotado. Tirando lá as brusas lá dos armários,
0: sim,
4: lá de 1900 bolinhas. Morrendo de frio, mas eu não senti esse frio não, meninas. Deus é pai. E aqui, ligadinha aqui, igual esses motores de aplicativo aí, ó, é 12, 14 horas direto juntinho com vocês. Um beijo. Amo vocês, menina, nunca esqueça disso.
0: Obrigada, sua linda,
1: amo
0: um beijo.
1: Amo você também. Aqui tem um, eu vou ver se consigo comprar pra mim, tá? Tem no exterior. Sabe o que é? Não tem um fone de ouvido quando você não tá ouvindo, que você coloca aqui no pescoço?
0: Ah, sim, uh-huh.
1: Então, é um ventilador pra quem tá na menopausa, que eles inventaram.
0: Sério? Eu pensei que você ia falar do fone, porque tem um fonezinho daquele que é uma plumazinha que fica assim pra esquentar a orelha.
1: Não, não, essa é pra quem tem menopausa,
0: você quer
1: ventilador. Pro calor. Aí você coloca no pescoço, parece um fone,
0: gente,
1: mas não é.
0: Não é,
1: é ventilador.
0: Não, tá bom.
5: Bom dia, Sal, bom dia, Cleidinha.
0: Bom dia.
5: Aqui é Fernando de São Pedro, na Litoral Tomás, que legal. Partiu pra mais um dia de trabalho. Ouvindo a Litoral, eu fico mais que legal.
0: Valeu,
5: vamos,
0: meu
5: que vamos.
0: Anjo.
5: Partiu.
6: Bom dia, tia Kelly. Bom dia, tia Sol.
0: Beijo, gostosa.
1: Manuzinha, que eu não sei se fez arte, o que aconteceu, ela tava machucadinha, não sei se foi o pé, alguma coisa, deu B.O. pra ela, tadinha.
0: Tá dodói, meu amor. Se cuida aí, pelo amor de Deus, que perigo, hein? Ó, tô indo embora, a gente volta a se falar amanhã, 5 da manhã, se Deus quiser, ok? E eu conto com vocês, hein?
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0: Muito bom dia, meu povo!

0: Mais,
1: ele chega um minuto antes e aí fica o restante do mês todinho chegando 10h05.
0: Tô anotando.
1: Ou 10h10, 10h20.
0: Tô anotando esse monte de hora extra aqui. Vai ficar gostosinho na folha, no contra-cheque final do mês.
1: Aqui ele vai ficar rico. Só de... O RH vai até reclamar com ele.
0: É, de grão em grão, galinha, enche o papo de um minuto, vai encher o bolso.
1: O bichinho é terrível, né?
0: Hoje,
1: nem
0: hoje é quarta-feira 13.
1: Nossa, e o que que isso significa? Será que é dinheiro?
0: Será que é? Não, tinha que ser sexta-feira 13 pro Jason aparecer aqui rasgando.
1: Nossa, adorava. Gostei do Jason? Nossa, assistia tudo.
0: Socorro.
1: E Jogos Mortais também.
0: Jogos Mortais eu parei no segundo ou terceiro, não sei, era tudo a mesma coisa. É. Porque, de repente, 40 Jogos Mortais, véio, chega.
1: Agora o que não chega aqui é sua participação pelo 999-861050 pra você participar, ganhar prêmios também.
0: Ah, é? O que, que tem de bom pra galera aí?
1: Você participando do Circuito Sesc de Corrida e Caminhada na Etapa Serra, vai ser na Orla de Jacaraíbe.
0: Porra!
1: No próximo domingo,
0: agora.
1: É, 17 de maio. Mas aí tem que mandar a senha.
0: Uau!
1: Circuito na Litoral, 999-861050. Você vai lá correr do lado de Bruninho.
0: Eu vou estar correndo lá também. O pior é que acordar cedo, né, menino?
1: É, tem que madrugar, fazer madrugar. O quê? Aí tem toda aquela... Você tem que tomar um café da manhã bacana, né? Porque senão você vai cair no meio da corrida.
0: Verdade. Eu corro de barriga vazia, porque se eu correr de barriga cheia, eu acho que eu vou desmaiar lá também.
1: Não acredito.
0: Eu corro de barriga vazia. E aí, molecote, você corre como? Bora correr então, Jacaraípe. Vem correr com o Bruninho, vem.
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0: Gostosa ouvir na Rádio Litoral a meioquinha da semana. E com Bruninho e Sol fica melhor ainda.
1: É, você tá na rádio número um em audiência em geral. 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
0: Manda aí, diz qual é a boa de hoje da sua quarta-feira. Bom dia pra Dani!
2: Bom dia, molecote. Aqui é Daniela falando do bairro Joque de Itaparica. Eu corro também de barriga vazia. Só como depois que eu chego em casa, lá na corrida lá, aquele kitzinho que tem depois da corrida, né?
0: Tá vendo?
2: Uma bananinha, uma maçã e tá ótimo. Mas eu queria mesmo é escutar hoje aí na Litoral.
0: O que você quer escutar, Dani?
2: O quê?
0: O quê?
2: Panda, eu te seguro. Sucesso demais. Panda. Beijo, bora.
0: Tá anotado aqui, tá anotado. O pessoal tá pedindo.
1: Tá pedindo mesmo. Eu já treinei em jejum. Uhum. Só que o ruim é que quando você treina em jejum, aí vai, por exemplo, você vai gastando energia. Uhum. Aí vai tirando dos seus músculos, das suas coisas que você não quer perder.
0: Entendi.
1: Entendeu? Então, nem que seja uma bananinha amassada com aveia e mel e tudo assim, come um negocinho.
0: É bom comer um negocinho.
1: É bom comer um negocinho,
0: molecote.
1: Antes da corrida. Uma hora antes, tá, gente?
0: Uma hora
1: leve,
0: antes.
1: Não vai comer a feijoada.
0: Fica de barriga cheia aí, é isso aí. Ô, Fabrício!
3: Bom dia, Bruninho.
0: Bom dia!
3: Tá gordinho por cá, hein? Motorista carreteiro. Vamos que vamos, hein? Quarta-feira, meiuca da semana.
0: Aquele pique.
3: Mandar um salve aí, ó, pro Huzzy Brandino. Uh-huh. E o Matheus, os borracheiros, tá toda a carga da sorte. Na Litoral, que tomate, que legal. Sacachu!
0: O cachorro aqui saiu depois dessa quebradeira.
1: Aqui, ó, o Bruninho falou, perguntou qual é a boa da semana. A pretinha aqui, você já falou logo.
0: Já
1: falou que é a boa. É, não sei se é boa ou não, mas assim, a boa tem jogo do Vascão, ela falou.
0: Ah, isso aí é boa.
1: Aí, pretinha, vascaína aí.
0: Ô, Soninha, Sony de André Carlão tá sumido. Tá. Olá, Sony.
4: Olá, molecote. Olá, Sol. Bom dia.
0: Bom dia.
4: Tô meio sumidinha nesse horário, né?
0: É.
4: Mas tô aqui ligadinho. Esse dia tava meio desanimada. Mas tô sempre por cá ligada. Bom dia, bom trabalho, fiquem com Deus e até a próxima. Sônia de André Carlos.
0: Oi, Sônia.
4: A todos os ouvintes, um bom dia. Beijo.
0: Desanima não, Sônia.
1: É isso aí que eu ia falar, desanima não.
0: A Sônia mandou mensagem aí, mas quem mandou mensagem pra mim também foi a Viviane, lá do Brigadeiro Gourmet da Vivi.
1: Vivi.
0: Amiga de Soninha também. Tá
1: verdade,
0: lá ouvindo.
1: Nossa.
0: Ela tá enrolando docinho e ouvindo a gente. Beijo, Vivi!
1: Deixa eu falar em enrolar docinho, só penso naquele brigadeiro gourmet de café.
0: Ah, é uma delícia. Nossa. Os brigadeiros da Vivi. Você tá doido. Ela tá enrolando. Só não pode enrolar a gente de não trazer mais docinho, hein? Tá enrolando.
1: Não, pra enrolar desse jeito, não.
0: Faz 84 anos.
5: Pode continuar curtindo.
0: Ih! Vai, vaiô, agora vai.
5: Pode continuar curtindo.
0: Aê.
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0: Quinta-feira do dia 13 de maio. E claro, a sua participação no WhatsApp vale presente, vale corrida.
1: Vale! Já pensou você correndo no próximo domingo no Sesc de Corridas e Caminhadas, lá em Jacaraípe na Serra? Oh. Vai ser muito bacana.
0: Oh,
1: manda a senha. Circuito na Litoral 999-86-1050.
0: É isso aí, seu kit pra corrida no Sesc tá aqui na Rádio Litoral. Correr é bom e correr de graça é melhor ainda, molecote. Vamos lá com a participação de geral. Vou chamar ele pra correr também. Será que corre? O Dorme.
2: Bom dia, Litoral. Bom dia, Bruninho Molecote. Bom dia, Sol.
0: Bom dia.
2: É o Dorme. Ô, Bruninho.
0: Lá vem.
2: Um ouvinte da Litoral falou que Enildo é um gato. Rapaz, o Enildo é feio demais, gente. Essa menina, não sei quem é, não, tá? Só tem dois homens bonitos. É eu e você, né, Bruninho?
1: Aqui, mas essa ouvinte que ele falou que não sabe quem é, mandou aí, ó, é a Rose da Vila Rubim. Mandou
0: a Rose
1: aí
0: da Vila Rubim?
1: Aham.
0: Uhum. Coloca a Rose aí, velho.
3: Bom dia, Bruninho. Bom dia, Sol.
1: Bom dia.
3: Bruninho, você perguntou se eu conheço o Domi.
0: Aham.
3: Uhum. Eu não conheço, não.
0: Não.
3: Eu conheço o ajudante dele, que é um gatinho.
1: Aí, ó.
0: Se a
1: ela
0: Rose...
1: nem quer saber quem é você, Dorme. Ela
0: se
1: quer
0: a
1: saber
0: Rose
1: quem é o Enildo.
0: Falou, bicho. Se a Rose falou, ô, Dorme.
1: É, mas Dorme só tem olhos pra ex. Dorme só. Não quer mais ninguém, não.
0: Quer mais ninguém, não. Passa lá, no Salão Eclipse, pra você conhecer a Rose. Passa lá, ô, Dorme.
1: É ali perto, não é?
0: É ali perto da Vila Rubi mesmo. É ali, perto ali do posto de gasolina. Ô, Manuzinha, bom dia.
4: Bom dia, tio Boninho. Bom dia, tia Fé.
1: Bom dia.
0: Ai, delícia. Oi, Carlinhos.
5: Bom dia, bom dia.
0: Fala,
5: meu nome é Carleones. Mandando um alô aí pra vocês aí na Litoral. Acabei de ouvir o Bruninho falar agora aí que ele quer que o Jason chegue rasgando aí. Você tá doido? Aí estranhou, hein, Bruninho? Caramba. Aí é tenso, hein?
0: Ô, Carlinhos,
1: é um negócio estranho, né, Carlinhos?
5: Bom dia pra todos.
0: O Jason vai chegar rasgando aí, meu parceiro. Você se prepara. Sexta-feira 13.
1: Carleone, não quer que Jason apareça por lá, não, tá?
0: Deixa eu ver que dia que vai, que mês que vai ter um sexta-feira 13 aqui.
1: Pro Jason chegar rasgando.
0: Vai chegar rasgando. Deixa eu ver.
1: Será que nós vamos ter até final do ano?
0: Caraca, em novembro vai ter uma sexta 13.
1: Nossa, tá longe.
0: Já vou colocar na agenda aqui que vai chegar rasgando aí, Carleone.
6: Bom dia, Bruninho Molecote. Bom dia, Sol.
0: Dia.
6: Meiuca da semana, véspera de quinta-feira. Amo. Eu amo quando chega o final de semana.
0: Ah, tá longe
6: aqui ainda. É Melri de Vale Encantado. Bruninho, o dia tá como?
0: Tá
6: lindo,
0: como?
6: Se chamando Bruninho,
0: ai,
6: Sol e Melri. Na Litoral, eu tô legal. Melri de Vale Encantado. Chama, molecote!
0: Beijo, beijo,
1: beijo.
0: Melri.
1: Pra ela tá pertinho.
0: É quarta-feira, já tá pertinho. Tá bom. Quem mais tá ouvindo? Bom dia pra Roseli de Castelhano.
7: Bom dia, Sol. Bom dia, Bruninho.
0: Oi.
7: Por isso que é bom escutar a Litoral.
0: Quê,
7: aí, ó, acabei de pegar essa dica aí do da Sol.
1: Ah, da banana.
7: Comer uma bananinha com aveia antes de fazer algum exercício.
0: É
7: a gente aqui em Castelhano fazemos o circuito na praia.
0: Uhum.
7: Tem 6 horas da manhã e 7 da manhã e às 17 horas da noite. Eu faço às 7 horas da manhã.
0: Se Castelhano fosse longe,
7: aí,
0: eu ia lá.
7: Eu sempre tomo um cafezinho com leite, vou e leva água, né? Com certeza, com aguinha, com limão.
0: Uhum.
7: Mas essa dica aí foi ótima. Vou passar a fazer isso aí, ó.
0: Aí,
7: uma aveia com banana.
0: Aí,
7: beijo. Na Litoral, tô mais do que legal.
1: Agora,
7: Roseli de Castelhano.
1: Beijo, Roseli. Agora outra dica. Se você vai pra alguma atividade física e perdeu a hora, tá em cima do horário de você treinar, um copinho de 200 ml de suco de uva integral. Não vale ser aquele ralo não, tá, gente?
0: Uhum.
1: É o melhor pré-treino que existe se você não tiver tempo de tomar um café da manhã bacana.
0: Boa.
1: Tá?
0: Pega a dica.
1: Suco de uva integral.
0: Tem umas dicas aí, só que são muito boas também, não. Tipo, aquela lá de comer carne de soja, de comer rúcula.
1: Carne de soja,
0: essas dicas aí você não segue, não, molecote. As dicas aí de saúde você até pode seguir. Agora, essa dica.
1: Eu vou fazer um churrasco pra trazer pra você de carne de soja.
0: Ah, tá. Me fala o dia que você vai trazer, que eu não vou vir trabalhar, não.
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10: E falando em saudade, Timóteo, só saudade.

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0: noite. Na Litoral, eu tô legal, são 10h49. E você continua ouvindo 60 minutos de música com Bruninho Guassol. E participando pelo nosso WhatsApp, você concorre a presente.
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0: Manda aí a senha, nome completo e onde você mora. Participa, molecote! Agora 10h49, vamos de mais música, porque aqui o sucesso não para. Vai, vai, vai.
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1: Guilherme Benuto e Simone Mendes, bom dia!
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1: 11h15! 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
1: 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Agora 11h16. Vamos lá com a participação do povo no Zap. Bora. Começar com Magno de Colina.
2: Bom dia, Sol. Chama o negócio. E aí, tudo bem com vocês?
1: Boa, não como você, mas tô bem.
2: Maluco da Grande Vitória. Tempinho bom de liberar o Megazord.
1: Você tá querendo liberar, rapaz?
2: E vamos aqui nas corridinhas de aplicativos, ouvindo ela. A número 1, Litoral FM. Na Litoral, tô muito mais que legal. Aquele abraço.
1: Aquele abraço, molecote. Quem também tá ouvindo nessa manhãzinha é o Antônio de Alto Laje.
3: Bom dia, Sol. Bom dia, molecote. Antônio de Alto Laje, um gato branco charmoso. Miau.
0: Ah, até miou.
3: Um abraço pra vocês, uma boa quarta-feira. Deus abençoe nossos trabalhos. Vocês aí, parabéns pelo primeiro lugar, novamente, viu?
0: Obrigada.
3: Um abração pra vocês.
0: Esse gato tá meio cansado, sei lá. Ou já, será que já almoçou? Tá com a preguiça?
1: Esse miau esse gato deve ter miado a noite inteira aí, por isso que tá chateado.
0: Tá.
1: Agora quem tá chateado é Lena Mara.
0: Lena tá chateada com você, tá?
1: Ó, Lena Mara.
4: Bom dia, Solzinha. Bom dia, molecote. Bom dia pra todos que estão ligadinhos. É, molecote. Indiretamente, você estragou meu dia hoje, hein? O patrão aqui acordou de ressaca, o sol lindo, um calor maravilhoso, e ele não quer ir pra praia. Pois é, eu vou botar isso na sua conta, viu? Bom dia.
1: Ontem eu fui lá almoçar na casa de Lena Mari de Toninho, que eles mandaram aqui que tava fazendo uma feijoada de manhã cedo,
0: nossa,
1: você lembra?
0: Foi mesmo, eu lembro.
1: Aí eu falei, eu vou almoçar aí. Aí eles falaram, vem. Aí eu fui almoçar lá. Cheguei lá, menino, no almoço. O almoço foi 6 horas da tarde.
0: O quê?
1: É.
0: Que almoço é esse, gente?
1: Foi um almojanta. Eu e Toninho tomamos toda, viramos umas cachaças lá que o Toninho tem, umas cachaças lá que tem 15 boa, anos. Né? Boa a cachaça dele. Tem 15 anos lá. Cachaça premium. E acabou que o Toninho hoje ficou só ressaca.
0: Gente, o culpado é Bruninho mesmo, Lena. Concordo com você.
1: Ô, Toninho, eu tô bem, igual um coco. Tô tranquilinho aqui. Eu acho que o Toninho que não tá aguentando muitas coisas.
0: É o ditado que minha avó falava. Não sei se eu vou falar certo, né? Passarinho que anda junto com o morcego, amanhece pinto de cabeça pra baixo.
1: Toninho, da próxima vez, a gente tem que beber menos. Valeu, meu parceiro.
0: Toninho, beber menos, né? Que você tá bem.
1: É verdade, eu tô tranquilo. Ô, Jorilson, fala comigo.
5: Bom dia, Bruninho. Bom dia, Litoral.
1: Olha o Jason aí.
5: Do Vila Garrido.
1: Olha o Jason aí.
5: E esse negócio aí de... Jesus chega rasgando lá ele a todo. Tô fora. Sai fora.
1: Aí
5: é foda, hein? Aí. Mas Deus abençoe nós aí grandemente. Em nome de Jesus, nos livre de todo mal.
1: Ai, amém.
5: Tchau, obrigado.
1: Olha o Jason.
0: Faz uma oração praticamente esse áudio.
1: Ô, Gil, bom dia.
6: Ei, molecote, ei, Sol, bom dia. Molecote, quando eu for visitar a rádio novamente, queria levar pra você um óleo de peroba.
1: Cadê?
6: Cancela pra Isadora. Beijinhos, Gil do Piolá.
1: Nossa, tem que trazer um bolo, menina. Tem que trazer um bolo, tem que trazer uma torta pra gente.
0: Não, que Bruninha cara de pau, eu já sei, mas não entendi o motivo.
1: Ai, Gil é bem besta.
0: Depois você explica, tá, Gil? Eu não entendi.
1: Ô, Berê de Nossa Senhora da Penha, tá ela e o Matheus lá ouvindo. Beijo, Berê. Beijo. Luciano Hugo, lá de São Geraldo 2. Tá onde?
0: É, tá no carro ouvindo a Litoral.
1: Ele vai
0: tá
1: pra Piúma pescar, vai trazer peixe pra gente?
0: É, peixe, camarão. Baiacu. Não, baiacu não como não, baiacu. Porque é ele que tem aquele negócio, um líquido que você tem que saber limpar.
1: É verdade.
0: Que faz mal.
1: Você come baiacu?
0: Ah, não, eu tenho medo.
1: Baiá, não.

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Na Litoral eu tô legal 11:31. Bora mandar aquele abraço pra quem tá ouvindo a Litoral. Abraço pra Érica de Morada da Barra, pro Alexandre Couto de Jacaraípe, Tânia Marta do Jabaeté, Melk Leite do Antônio Ferreira Borges, Joyce Baldes em Laranjeiras Velhas, Genaí Pereira de Nova Palestina. Salve pra Elias Dutra de José de Anchieta, Larissa de Tabajara Beijo, Silvio Castro do Veracruz e Antônia Alves.

0: de Feu Rosa. Salve pro Wellington Almeida lá em Feu Rosa também, e a Marli Rosário de Castelo Branco, beijo. Elisângela Gonçalves de Jardim Camburi e Cris em Vila Nova de Colares também.
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0: Se liga, molecote. Uma arte capixaba vai ganhar destaque mundial na Copa do Mundo esse ano. O responsável é Léo Silveira, de 12 anos, natural da Serra, e que tá morando lá nos Estados Unidos há 4 anos. O menino venceu um concurso promovido pela FIFA em parceria com a Hyundai, que escolheu desenhos de crianças do mundo todo para estampar os ônibus oficiais das seleções do Mundial. Torcedor do Vasco, Léo se inspirou numa arte ligada ao clube para criar o desenho vencedor, adaptando a ideia para representar a diversidade da seleção brasileira. A família recebeu a confirmação da vitória por e-mail, enviado diretamente pela FIFA, e comemorou a conquista com muita emoção e orgulho das raízes brasileiras e capixabas. Além de ter a arte estampada no ônibus da delegação brasileira, Léo também ganhou ingressos para assistir a partida do Brasil contra Marrocos no MetLife Stadium. Que chique!
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0: O governo federal acabou com a chamada taxa das blusinhas para compras internacionais de até $50. A mudança foi publicada no Diário Oficial da União desta quarta-feira e já está em vigor. Com isso, produtos nessa faixa não pagam mais os 20% de impostos de importação. Para compras entre $50 e um centavo e $3.000, continua a cobrança de 60%, mas com desconto fixo de $30. O governo também informou que a nova regra vale apenas para compras futuras, sem reembolso de impostos já pagos.
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0: Vila Velha vai celebrar 491 anos da cidade com uma grande festa. Lá na Prainha, nos dias 23 e 24 de maio, a programação reúne atrações nacionais e artistas capixabas em 2 dias de muita música e cultura. Entre os destaques estão os shows de Raça Negra, Jorge Aragão, Durval Lelis e Alemão do Forró, que promete fazer uma festa, e Durval Lelis, que promete fazer uma festa no clima de carnaval fora de época. A programação começa após o tradicional desfile cívico-militar e também vai contar com DJs, samba, axé retrô, roda de samba, atrações infantis e apresentações locais. Também teremos a banda Macucos com um especial inspirado em Tim Maia e Bob Marley. Molecote, lembrando que a festa será gratuita. Então, se prepare para curtir os 491 anos da cidade Canela Verde. Partiu, Vila Velha!
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0: ter 5 minutinhos de música. Acabou, hein? Acabou, molecote. Acabou, hein?
1: Acabou os 45 minutos de música, mas ó, o seu prêmio tá aqui, hein? Você que tá afim de correr domingo, junto com o Bruninho lá, ó, em Jacaraípe, tem que mandar a senha. 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
0: Boa! Manda aí a senha Circuito na Litoral e boa sorte. Deixa eu mandar um beijo pra Michelle, lá de Jacaraípe. Ela mandou uma mensagem pra mim lá no Instagram, @obruninhoandrade. Me segue aí, molecote. Ela entrou no Uber e o Uber tava ligado lá numa rádio qualquer. Aí na hora ela falou assim: não, pelo amor de Deus, eu não vou te dar 5 estrelas se você não colocar na Litoral. O cara colocou na Litoral lá e agora ela vai dar 5 estrelas pro cara.
1: Aê, Michelle, arrasou, mulher.
0: Beijo, Michelle. Beijo, gatuna. Só não falou o nome do motorista aplicativo. Tem que te falar, pra você ficar ligado sempre na Litoral, meu parceiro. Abandona a gente não, ela falou que tava indo lá pra Laranjeiras na Serra, mas ele tá ouvindo agora, ele sabe que é com ele.
1: Ó, um beijo pra você, que carregou a Michelle aí, ó, que botou na sintonia que é número 1 em audiência geral.
0: 11h45, intervalo comercial rapidez e já já as últimas da manhã.
1: Bora.
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0: resultado de promoção. Quem vai participar do circuito de corrida Sesc Caminhada Etapa Serra em Jacaraípe no próximo domingo? Tiago da Silva Marques. Ele quer de Cariacica, Porto de Santana, final do telefone 5065.
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2: Tcharam, tcharam, tcharam, tcharam. E acabou por aqui nossa manhãzinha. Manhãzinha de sucesso, a manhãzinha número 1 do Ibope.
0: Ó, eu tô indo nessa, mas amanhã 7 da manhã de volta. E você continua aí, porque tem muita coisa bacana pra acontecer ainda. A Natizinha já chegou.
2: É isso aí, já vamos aí bombando aí no seu horário de almoço. Antes, deixa eu só mandar os últimos beijos. Maria Santos lá do Ibis, beijo Maria. Também Carla Leone de Jardim Marilândia. Vou ouvir na Rádio Litoral. E um beijo pra Marinete do Taboazeiro também. Sai daí não, depois do intervalo tem mais.
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2: E aí, eu quero saber, quartou por aí? Conta pra

0: Meio-dia e dois, tá frio? Tá frio, né?
1: É,
0: tá
1: quem descobriu o Brasil, faz favor aí pra cobrir ele de novo, tá?
0: Não preparado pra isso, não. É não. Frio, só é bom quando a gente tá com dinheiro e vai pra Santa Teresa ou Pedra Azul.
1: Exatamente. Como a gente não tem dinheiro, nem lugar pra ficar lá, talvez de graça, no 0800, então frio não tá sendo legal.
0: Não tá sendo.
1: Não gostei.
0: Não gostei.

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0: litoral, eu tô legal. Tiaguinho, caixa postal. São 2h14. Alguém por acaso ainda usa caixa postal?
1: São que horas?
0: É, 12h14. É que eu falei, vai que cola, né? Porque assim, eu tô querendo ir embora já, moleque. Eu tô aqui a trilha errada, é essa aqui.
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0: ó.
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0: Tá

0: vem trabalhar, ó.
1: Boa tarde,
0: é o motivo que eu levanto todos os dias.
1: Matheus, eu lembro, esse friozinho gostoso à noite, hein? Pra dormir, não tá nem a levantar, hein?
0: É mesmo.
1: Ah, uma companhia, ó, delícia. Agora tá nublado.
0: Te arruma uma companhia pro Matheus.
1: Ele é trabalho da minha mãe agora.
0: Tá bom.
1: Litoral tão legal.
0: Tem 84 anos que eu trabalho na Litoral e Matheus nunca arruma companhia, velho.
2: Exatamente. Tá difícil pro seu lado, né, Matheus?
0: Pô, tá difícil pro Matheus que todo dia tá pedindo, imagina pra outras pessoas aí, cara.
2: Então tá complicado. Eu, no meu caso, tá muito difícil arrumar uma companhia. E se tá difícil pra mim, imagina pro Matheus.
0: Juntar os dois aí.
2: Não, Deus me... Matheus não gosta, não.
0: Ô, para, Natizinha.
3: Boa tarde, Bruninho Molecote. Dividimos. Boa tarde, Natizinha.
2: Boa.
3: Olha, Antônio de Alto Lago, o gato branco que arrumou. Até que hora do almoço, ó, do almoço aí.
2: Uhum.
3: Um arrozinho com feijão, um macarrão parafuso.
2: Sim.
3: E uma carninha de porco cozida.
2: Boa.
3: Bora, bora.
0: Boa.
3: Tá um show de bola aqui, viu?
0: Tá bonito.
3: Um abraço pra você, pra...
0: Cadê o...
3: Natizinha, a turbinada da Litoral. E a galera todinha da Litoral, que nós somos o primeiro lugar mesmo, né?
0: Meu amigo,
3: ninguém tomar de nós. Bora que bora, vai, na Litoral, tô mais que legal.
0: O amigo do Ceará faltou, ele tá chateado
2: é
0: lá no Ceará.
2: É porque o amigo do Ceará não tá ouvindo agora.
0: Tá chateado, ele tá lá no Ceará chateado.
2: É porque tava mudo, esqueceu, Raí? É agora que vai começar a ouvir.
0: Ah, verdade.
2: Presta atenção, se liga.
4: Boa tarde, molecote.

0: Quero mandar um alô aí pra galera aí do sul do estado aí, ó. Genilson, o Nanico, o cara que carrega feijão e fala com ele pra mandar minha pele de beco. Genilson, um abraço forte e boa viagem pra onde você tá indo aí. Valeu. Com a Litoral, tô muito mais legal. E pra Carol, lá da Vimercat, a minha filha, fala que eu amo ela.
1: Quer arrancar seu couro, velho, tá pedindo bacon aí. Quer arrancar seu couro.
2: Olha, pele de bacon não é a pururuca que fala que...
1: Mas é o couro, a pele do bacon é o couro.
2: É, que depois vira o torresmo, não é?
1: É. Ah, o bacon, ele é o couro do porco, porque o bacon, ele faz parte da pele, a pele é couro. É o couro.
2: Entendi. Você entende, né? Rapaz.
1: De comer eu entendo.
2: Rapaz, expert, né?
1: Eu sou expert.
2: Oh, que menino bom.
1: Eu sou expert em comer,
2: que comida, que beleza.
1: É, melhor comer do que... Felipe Klippel, tá ouvindo, mandando um abraço pros amigos, o Elvis e o Marcos, lá de Guarapari, valeu.
2: Gil Schwarzenegger, Jardim América, tá com a gente, abraço também pra Rodrigão em Santa Inês.
1: E o Thiago lá de Porto de Santana, chama no zap.
2: No 999-86-1050.
1: Então, Matheus e Cauã, canta pra gente.

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0: Litoral, eu tô legal. Meio-dia e 35. Bora, molecote.
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2: Adoro, bebê.
0: Agora meio-dia e 35, eu adoro sua participação no WhatsApp, principalmente quando você tá querendo ganhar prêmios. E tem sorteio de Alexa hoje.
2: Exatamente.

0: com o nome. O nome não, só a senha. Não tem mais nada, é só a senha.
1: Bota o hashtag, é o joguinho da velha. Quero Alexa.
0: Manda aí. E boa sorte, porque o resultado é hoje aqui na programação.
1: É logo no final do dia, você vai saber quem vai ser o sortudo ou sortuda que vai levar uma Alexa pra casa.
0: Boa, Nadzinha. Aqui, ó, Matheus Trevisan não ouviu a gente colocando o áudio dele no ar,
1: Nath. Ah, não, não, não, para, para.
0: A gente
1: para.
0: Colocou.
1: A gente colocou, a gente, eita, a gente
0: você
1: comentou.
0: Você colocou?
1: É, menina.
0: No Matheus?
1: Você poderia se surpreender com quanta coisa que eu coloco.
0: Você colocou no Matheus lá.
1: Coloquei o negócio do Matheus. A gente comentou o que aconteceu com o Matheus e mesmo assim ele não ouviu.
0: Que triste.
1: Agora quem tá chateado com ele sou eu. Ele vai ver o que, que vai acontecer
0: ele
1: com ele.
0: Ele vai ver.
1: Deixa ele.
0: Nath gemeu pro Matheus.
2: Oi. Minha, fala Bruno Molecote.
0: Oi.
2: Aqui, ó, manda um alô pra toda a galera de Jerônimo Monteiro.
0: Tá mandado, Jerônimo Monteiro.
2: Toda a galera que tá trabalhando aqui na obra atrás do postinho da Santa Clara.
0: Pessoal que tá aí atrás. Tá mandado.
2: E também o disco que chegou de hoje com uma ressaca danada, bebendo mais de 3 litros de
1: Opala.
2: Água por segundo.
0: Isso aí.
1: Bom,
2: aqui,
1: tá
2: ó,
1: tomando
2: litoral,
1: água.
2: Está em primeiro lugar aqui em Jerônimo Monteiro, hein?
0: Boa, terra da laranja. Valeu, Molecote.
1: Abraço pra vocês.
0: Ô, Cida Zanês, tá ouvindo também. Cida Zanês, beijo. Lá de Jardim América.
1: O Felipe Klippel falou assim: manda um abraço pros meus amigos Elvis e Marcos, que estão ligadinhos na litoral. É o Felipe de Guarapari.
0: O Rebeca Andrade.
3: Boa tarde, Molecote. Boa tarde, Natizinha. Sou Rebeca Andrade de Colatina.
0: A gente sabe,
3: limpar o terraço?
0: Ah, agora não.
3: Não mexe nas minhas gavetas, hein?
0: Não mexe,
3: beijo, meus amores.
0: Não que mexe nas gavetas dela.
1: Aí não pode mexer nas gavetas dela. O que, que você encontra nas gavetas dela?
0: Você vai encontrar na gaveta da Rebeca. Beca!
1: Ui!
0: Ô, Beleta, Lelê!
4: Boa tarde, Bruninho e Natizinha.
1: Eita, Lelê.
4: Quarto bebês, meiuca da semana.
1: Ah, ai.
4: Bora que bora, vamos que vamos. Ô, Bruninho e Natizinha.
1: Ah, ai.
4: Aqui no meu país tá quente, não tá frio, não.
1: É mesmo?
4: Estão sentindo frio.
0: É.
4: Fala pra mim aí.
0: Aqui, ó.
4: Só for no estúdio, né? Porque aqui tá um sol pra cada um.
0: Vou juntar Berê com o Matheus Trevisan. Imagina que junção boa.
1: Eu gostei dessa ideia. Oh. Eu gostei.
0: Ô, Berê, cê...
1: vai ser uma grande amizade.
0: É, ela é Matheus. Matheus gemendo e ela. Eita, Lelê.
1: Ah, ai. Ai.
0: O que você acha, hein, Berê?
1: Vou levar Berê lá pra Japira.
0: Esse dia eu vi um vídeo nosso antigo lá, aquele da gente dançando. Berê, que ficou. Bateu uma saudade da Berê.
1: Eu também tenho saudade da Berê. Berê, vem aqui mais vezes, viu? Não vem só buscar prêmio, não, você e o Matheus, pra gente ouvir Homem Não Chora.
0: Foi grave, saudade aquele vídeo. A gente dentro do estúdio, Hollywood tocando música pro Matheus.
1: Matheus. E a gente implicando com as Berê.
0: Eu dançando com Berê e Nath rindo.
1: Exatamente. E gravando.
0: Que situação.
1: Beijo, Berê.

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2: Sabe-te, imperador. É som de paredão. O sonho que vai ficar na sua mente aí, ó. Bora, Demi Boy. Bota pra instalar.

0: João Bosco e Vinícius e Gustavo Lima.
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0: 1h24 e hoje, quarta-feira, é dia de você faturar uma Alexa aqui na Rádio Litoral.
3: Então não dá mole não, hein? Manda aí hashtag quer

0: Oi, gente, perdão, menino.
1: Perdoa não. Perdão.
2: O nome dele é menino mesmo.
1: É, menino.
3: Boa tarde, Bruninho. Boa tarde, Matizinha.
2: Boa.
3: Oi. Vou dar oi pro meu pai, Zé Luiz, meu esposo, seu irmão, minha filha Gris Kelly, minha filha Leandra, minha filha Maria Fernanda, minha filha Sabrina Vitória. Minha tia Pedro Gabriel, minha tia Heitor, minha tia Gael, minha tia Sofia, toda minha família.
1: Cinco aqui que eu contei.
3: A dona Lanusa tomou conta, Marco Brito. O quarto, hein?
2: Quatro. Família grande, hein?
1: Beijo pra Flávia lá do Zumbi.
2: Beijo, Flávia.
1: E coloca o Fernando de São Pedro aí também. Cadê?
2: Fala, Fernandinho.
4: Boa tarde, Bruninho, molecote. Boa tarde, Natizinha.
2: Boa.
4: Aqui é Fernando de São Pedro, na Litoral Tomás.
1: Partiu?
4: Vamos que vamos.
1: Partiu ninguém viu?
4: Que ninguém viu.
2: É isso.
1: Beleza, moleque.
2: Partiu rock. Que ninguém viu.
1: E agora vamos tocar música que ninguém viu. Partiu?
2: Que ninguém viu.
1: Para meu povo.

0: faço agora? Vai, Jucinho, vai.
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1: Exatamente, então não dá mole. 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
0: litoralfm.com.br. Já teve uma senha agorinha mesmo aí, quem anotou, anotou, hein?
1: E é toda sexta-feira tem resultado de promoção, ou seja, depois de amanhã teremos mais um resultado.
0: Boa, boa! Vamos lá pra Vargem Alta.
1: Quem tá aí?
0: Quem tá aí em Vargem Alta? Fala com a gente. Oi.
2: Boa tarde, Bruninho. Boa tarde, Natizinha. Ah,
1: boa.
2: Você sabe pra onde que vai essas marmitinhas que eu faço? Aí pra Vitória. Os meus patrões foram transferidos. Aí a minha patroa continua aqui, que ela é médica. E meu patrão é professor. Ele foi transferido pra Vitória. Aí eu faço essas produçãozinhas de marmita e levo tudo pra Vitória, tá? Aí pertinho de vocês.
0: É porque a Cláudia de Vargem Alta trabalha lá e ela mandou a foto das marmitinhas. Já que tá, o pessoal tá vindo pra cá, Nath.
1: Ela poderia mandar um cadinho pra cá também?
0: É, porque tá bonito essas marmitas aqui do.
1: É um estrogonofe ali?
0: Cadê?
1: Aqui é um
0: estrogonofe. Carne de panela.
1: Molho bolonhesa.
0: É, o molho de. É, carne moída. É carne moída, ensopadinha.
1: Bolonhesa.
0: Aqui parecendo uma abobrinha.
1: É, abobrinha eu não gosto, não. Só cru.
0: Abobrinha. Arroz. Um arroz que eu acho que é parbolizado é arroz.
1: Integral?
0: Integral. E um feijãozinho. Caraca, bicho!
1: Pode mandar a nossa parte. Fica à vontade, Cláudia.

0: abraço aí pro Mazinho. Mazinho Play, lá de Muqui, o homem mais mentiroso da cidade. É o que ele tá falando, é o Leonardo de Muqui que tá falando isso.
1: Olha
0: Mazinho
1: só,
0: Play.
1: Gente.
0: É. O pessoal aí fica inventando as coisas aí. Quem nasce em Muqui é o quê, Natizinha?
1: Muquirano.
0: Exatamente.
1: Conheço o pessoal que nasceu lá em Muqui, velho. Conheço.
0: Ah, só pode ser, porque é muquirano.
1: Conheço, conheço.
0: Ô, Maxwell de Santo Antônio, tá ouvindo?
1: Tem também aqui o Márcio Gleick do Córrego Sergipe, Selimar de Morar.

0: nós, né?
1: Eu sei disso, vai cair lá do
0: Opa!
1: Carro.
0: Eita, eita, Lele.
1: Ô, santa aplicação. Tá canetada.
0: Santo Monjaro.
1: Uma canetada, do nada, cai ali, pei, caiu a caneta aqui da barriga.
0: Aí cai mais uns quilinhos também. Willis Jovencio de São Geraldo na Serra, Adelson do Parque Residencial Tubarão e Rodrigo Muniz, um beijo.
1: E você que tá aí ouvindo a Litoral, tá gostando das músicas? Tá curtindo 45? Então toma.
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0: eu tô legal, Luan Pereira. Fechando sequência, fechando aqui 45 minutinhos de música na Litoral.
1: Então, eu mandava o pessoal cadastrar no site.
0: Meu Deus, tá muito acostumado.
1: Manda mensagem aqui no WhatsApp no 999-86-1050, bebê.
0: Salve pra Wesley Nascimento, também pra Fernando Santos, Charlan de Porto Novo, Elismara lá em Cascata, na Serra Benjo.
1: Abraço pra Taina Lopes de Bandeirantes, Felipe Cristina, a Sônia Vieira de Lagoa do Meio, Wellington Cipreste e Itanguá e a Claudinha de São Pedro 3.
0: Raíssa Karen do Rio Marinho, Alexandre Couto do Jacarabite, Francisco de Santinês, Matilde lá no Oriente, Duda Mel também tá ouvindo e a Cris Miranda no Jabaeté.
1: Alexandra Monteiro de Barcelonge, Neuza Silva de Cristóvão Colombo, abraço pro Gleidson Pereira do Centro de Vitória.
0: Jaqueline da Conceição.
1: Já o quê?
0: Jaqueline da Conceição.
1: Ah, tá.
0: Alan Douglas Alonso, tem a Monique Silva. E muita gente ouvindo Bruninho e Nath no horário de almoço da Litoral.
1: Adoro,
0: que delícia.
1: Obrigada pela sua companhia, viu?
0: Daqui a pouquinho nós estamos de volta. Vamos pro intervalo comercial rapidez, só pra faturar.
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0: Na Litoral, eu tô legal, Xande Pires, Boteco Terapia e Léo Santana, fechando por aqui o nosso Conexão, hein?
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0: Beijo, bebê.
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0: Muito legal. Ignora Felipe Rodrigo, fechando ignora sequência.
1: Ignora eu.
0: Ignora ele. Ignora. Agora, no seu rádio, 2:11, 2:11, você tá ouvindo Bruninho e Nath e curtindo o melhor da música aí na sua tardezinha da litoral.
1: E você também pode participar mandando mensagem pra gente no 999-86-1050, o nosso WhatsApp, igual a Rosilene Maria de Nova Almeida mandou. Beijo!
0: A Manuzinha também tá lá.
2: Bruninho, boa tarde, Nativa, meus amores!
1: Oi, meus amores!
0: Beijo, Manuzinha!
1: Um beijo também pra Lidiana Scarpati, Cidade Continental, mandando uma maravilhosa tarde pra todo mundo e mandando beijos pra Tainá, Luana, Eloá e Duda.
0: Elisângela lá de Jacaraípe, beijo Elisângela Alves.
1: Abraço aqui pra Robertina, tá ligada com a gente, beijo Robertina.
0: Adriane e Gabriele lá do Jabaeté.
1: A Tânia Dantas de São Pedro 3.
0: Boa. Também tem a Nice Costa. Ô, Nice, beijo.
1: Abraço aqui também pro Márcio Ribeiro, tá curtindo com a gente.
0: Beijo pra Kelly. Oi, Kelly, de Guarapa Beach.
1: E tem o Fé, que é o Diego Santos de Nova Itaparica.
0: É o Fé.
1: É o Fé.
0: Renan Sante e a Edmara também. Edmara é lá de Cascata, na Serra.
1: A Josélia Amaral de Santa Marta, em Vitória.
0: Tiffany Araújo e o

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0: Jorge Mateus, agora tem.
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0: Ministros do governo Lula e lideranças da Câmara dos Deputados acordaram nesta quarta-feira que a proposta de emenda à Constituição do fim da escala 6x1 deve contar com um descanso remunerado de 2 dias por semana. Isso é. Vamos lá. 2 dias por semana, né? Isso por meio da escala 5x2. Isso, aí sim. Além de reduzir a jornada semanal das atuais 44 para 40 horas. Ficou acordado também que, além da PEC, será aprovado o projeto de lei com urgência constitucional enviado pelo presidente Luiz Inácio Lula da Silva para dar celeridade à pauta. Se aprovada a mudança, né? O Brasil se soma junto ao México, Colômbia e Chile como mais um país da América Latina a reduzir a jornada de trabalho na atual década. E você, molecote, é a favor ou contra a redução da escala de trabalho?
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0: A Prefeitura Municipal de Vila Velha vai interditar temporariamente um trecho da Avenida Capixaba no bairro Cocal a partir de hoje para avanço das obras do Corredor Verde de Mobilidade Urbana. A interdição deve durar 7 dias e vai afetar o trecho entre as avenidas João Mendes e Ministro Salgado Filho, com desvios sinalizados por ruas alternativas. O projeto, que recebe investimento de cerca de 41 milhões de reais, prevê melhorias viárias, ciclovias, drenagem e recapeamento em vários bairros de Vila Velha para melhorar a mobilidade urbana e a segurança no trabalho.
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0: Militares do Corpo de Bombeiros foram surpreendidos por um insistente barulho de buzina no quartel da corporação em São Francisco Cariacica. Era um casal que chegou desesperado com a filha recém-nascida de apenas 27 dias, sem conseguir respirar após se engasgar. O alívio veio depois que os agentes conseguiram salvar a bebê. Isso aconteceu na noite de ontem. A cena foi registrada por câmeras de segurança e as imagens mostraram os militares correndo para abrir o portão e, em seguida, pegando a neném dos braços. Um cabo iniciou imediatamente a manobra de desengasgo e a criança foi salva. Ela passa bem. Coisas que, com certeza, vão ficar na mente desses militares e também dessa família pro resto da vida. São heróis de verdade, né?
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0: 45 minutos de música. 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

0: Terezinha?
1: Graças a Deus, e você?
0: Tudo ótimo. Muito bem, quarta-feira, daqui a pouquinho, tem sorteio pra você no WhatsApp, tem ingresso pro show do Sorriso Maroto.
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1: Então, manda a senha pra você concorrer.
0: Qual?
1: Sorriso Maroto na Litoral.
0: Sorriso Maroto na Litoral, só isso, manda aí no WhatsApp.
1: O 999-86-1050.
0: Também no WhatsApp, hoje é dia de mais um Alexa no mês das mães Litoral, certo?
1: Então, ó, se você não mandou a senha, manda logo.
0: Então, a senha pra essa promoção da Alexa é hashtag o joguinho da velha, quero
1: Alexa.
0: Isso, só isso. A Geisabel tá aqui no estúdio, ela que mora em Serra Mar, já veio buscar a sua Alexa, que ganhou segunda-feira agora.
1: Anteontem.
0: Prazer ver você, Geisabel, depois de não sei quantos, muitos anos, essa é a raiz, hein? Essa é a raiz.
1: Essa é.
0: A foto mais recente dela tinha cabelo.
1: Meu Deus.
0: Muito
1: faz
0: bem.
1: 84 anos.
0: Prazer sempre rever vocês, Isabel, e família também. Vamos começar aqui, ó, 45 minutos direto só de música sem comerciais.

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1: Na Litoral, eu tô legal, são 3 horas e 18 minutos. Você tá ouvindo 45 minutos direto, só de música, sem comerciais, mais aquela pausa pra mandar abraço e beijo pra você.

0: Você na escuta também.
1: Aqui no 999-86-1050.
0: Oi, Gil.
2: Ei, Doczinha em Hollywood, passando pra desejar boa tarde pra todo mundo que tá ligadinho na litoral. Beijinho.
0: Então tá, um beijinho pra você também, Gil Souza de Prolar.
1: Beijo, sua linda. E quem é essa neném maravilhosa aqui? Eu acho que eu conheço, hein?
0: A Tayane Camp de Aribiri, que mandou pra você, Natizinha. Mandou cobrando ainda. Arroba o Natizinha.
1: Ixi.
0: Cadê a Alexa da Alice?
1: Pois é, então, né? Como a Alice ganhou R$500 em contas pagas, então aí o dinheiro foi nos R$500 em contas pagas.
0: Foi ela que é do Cocal?
1: Isso.
0: Do Cocal, vieram ela e o maridão e a Alice.
1: Que a Alice ficou encantada com o microfone, isso. Gostou muito de conversar aqui. Então é isso que aconteceu, entendeu, Tayane? O dinheiro que a gente ia investir na sua Alexa...
0: Foi em fralda.
1: Foi em fralda. Mas agora tem que participar de novo.
0: Então tá. Mamãe Tayane, esse mês inteiro, toda segunda e quarta-feira, ou seja, hoje é dia, hoje tem mais uma, a gente entrega, sorteia Alexa nessa promoção do Mês das Mães Litoral, certo?
1: Certíssimo. Então participa aí, manda hashtag Quero Alexa.
0: Isso, boa sorte, Tayane. Deixa eu ver que mais quem também pra você, Natizinha.
1: Ixi, meu Deus do céu.
0: De Itacibá.
3: Boa tarde, Natizinha. Como é
1: boa.
3: Que você tá, minha flor?
1: Tô bem.
3: Minha linda. Tô com saudade, muito tempo que eu não pego música.
1: É mesmo?
3: Baixa aí pra mim uma sofrênciazinha de Mari Maraíza.
1: Uhum.
3: E eu ofereço pras meninas do Bezerra de Faria. Do Bezerra de Faria, tá bom? E pra você também, linda.
1: Obrigada.
3: Tá bom?
1: Quero sofrer,
3: e pro
1: não.
3: meu sobrinho, Caio.
0: Chega,
3: que é
0: né?
3: a fera na internet, tá bom?
1: Uhum. Tá bom, amor.
3: Beijo, amor. Fico feliz em falar com você.
0: Então tá, mas você sabe o nome, né, Cezinho? Tá?
1: É a Dark.
0: É Dark mesmo?
1: Dark de Itacibá. Dark é Dark.
0: Então tá.
1: Dark é Dark. Beijo, Dark.
0: Obrigado pela participação, tá, Dark? Sofrência, Natizinha?
1: A sofrência, assim, não sei se vai ser Maiara e Maraíza, mas a sofrência eu te garanto.
0: Um assunto que dói.
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1: Na Litoral, eu tô legal, pronto, acabou a sequência. Daqui a pouquinho na volta do comercial, você que gosta de samba e pagode.
2: Bora pagodear, bebê?
1: Já, já, com a produção feita pelo Marcelo Rangel. Antes do comercial, lembrando, fala aí, pagode? Tem ingresso pro show do Sorriso Maroto aqui, hein?
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3: Nath, aí, Holleberg. Boa tarde, coladinho ligadinho com vocês. Quartou, meus amores.
2: Quartou.
3: Oi pra galera da Cidade Continental.
1: Sim.
3: Pras amiguinhas da Tainá, ó. Luda, Eloá, Luana e Tainá. Estamos aqui, ó, nós, essa galerinha aqui, ó, de pequenininhos, curtindo a Litoral, hein? Ouvindo aqui vocês. Beijão pra vocês. Na Litoral, tô legal.
1: Beijinho.
3: Beijo. Beijo. Da Continental.
2: Lid, obrigada pela companhia.
1: Beijão pra vocês aí também, tá bom, Lid?
4: Tá na TV. Boa tarde, Rabo, meus amores.
2: meus amores. Beijo, Manu.
1: Beijo, Manuzinha.
5: Boa tarde, meu amigo Rony Belonso. Boa tarde, Natizinha, que é o Gabriel Santana. Oi, embaixador do Moto Aplicativo.
1: Ah.
5: Passando pra marcar minha presença e lembrar que hoje é dia de Geração Litoral.
2: Olha.
5: Natizinha, que hora? 6h10?
2: 6h20?
5: Que hora é? Lembra pra nós, hein, por favor.
2: Então,
5: na Litoral, eu tô legal.
2: Gabriel, 6h10 começa o Geração Litoral hoje, né, Rony?
1: Vocês pegam pilha muito fácil, 6h10.
2: É que horas que começa, então?
1: 6, hein? 6h10, o cara tá tocando a terceira música já.
2: Então, mas o que vai tocar de música hoje no Geração, a partir das 6h10?
1: Nem vi, 6 horas em ponto. Deixa eu ver aqui, ó, vai tocar... vai tocar Raimundos.
2: Raimundos, qual música?
1: Aí só eu sei. Vai tocar Jota Quest, Rick Astley, Vini com a Heloísa Mexa Cadeira.
2: Conheço todas.
1: Deixa eu ver aqui, vai tocar Titãs, Engenheiros, Nenhum de Nós também, Cidade Negra. Vai dar legal.
2: Hoje, Geração Litoral, quarta-feira. Toda quarta-feira tem Geração Litoral, todo sábado também, a partir das 6h10 na quarta-feira.
1: 6 horas, hein? Semana passada eu comecei 6h01.
2: Mentira.
1: Nossa, mas cortou o coração.
2: Mentira.
1: O comercial acabou 6 horas, mas a abertura virou pra 6h01. Aí
2: já era. Então hoje, Geração, a partir das
1: 6 em ponto.
2: E sabadão também tem Geração a partir das
1: 9h59. Às 10 da noite no sábado.
2: Errei.
1: Vocês pegam pilha muito fácil, discreto.
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1: 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E tá gelada? Que cerrou?

0: na Litoral. 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São 4:21. E aí, tá curtindo? São 60 minutos diretos, só de música, sem comerciais, mais aquela pausa. Aliás, última chamada, já tem resultado de promoção, hein?
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0: 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A senha pra participar no WhatsApp:
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0: Sorriso Maroto na Litoral. Manda aí no
1: 999-86-1050.
2: Boa tarde, Natizinha.
1: Boa tarde,
2: meu amigo Oliver.
0: Yeah.
2: Aqui quem tá falando é Ângelo Guarnier, de Bela Aurora.
1: Motorista
2: de aplicativo.
0: Sim.
2: Ó, tô participando da promoção da Alexa.
0: Sim.
2: E também do ingresso do Sorriso Maroto.
1: Boa.
2: Meu aniversário é dia 16 de maio. E tô na expectativa.
1: Então, boa. Tá.
2: Participando de tudo. Abraço pra toda a galera litoral.
0: Valeu, Ângelo Guarnier, boa sorte, cara. Obrigado aí pela confiança e já parabéns adiantados pra você então, que
1: um
0: é dia 16
1: birthday.
0: Agora.
1: É, final da semana, né? Finalzinho da semana.
0: É isso.
1: Happy birthday, mas aqui, é o mês inteiro de promoção, de Alexa, de Pizzali, vai ter outros sorteios de ingresso pro Sorriso Maroto, então... Presente você pode ganhar no mês do aniversário, hein? Só participar.
0: Então, boa sorte aí, Ângelo Guarnier. Você concorre com o Fábio de José Anchieta.
3: Boa tarde, Rolineiro Anderson.
0: Boa.
3: O cara dessa Litoral FM.
0: Não sou nada.
3: O monstro, Rolineiro.
0: O monstro.
3: Boa tarde, Natizinha, sua linda.
1: Oi.
3: Ó, acabei de ouvir aqui que tá rolando os ingressos aí pro Sorriso Maroto, hein?
1: Sim.
3: Já tô participando. E vou ganhar esses ingressos, hein?
1: Boa.
3: E é claro dizer pra vocês.
0: O quê?
3: Que aqui a audiência é garantida de 6 da manhã às 7, 8 da noite.
1: Rapaz.
3: Entre 12 e 14 horas de audiência ininterrupta.
0: Aí sim.
3: É assim que fala, né? Boa tarde, gente. Fica com Deus, bom trabalho.
0: Obrigado, Fábio. Valeu pela fidelidade, pela moral da audiência.
1: Um beijo pra você. Gostei.
0: Também na Serra, só que em Colina de Laranjeiras.
1: Luiz Paulo.
4: Boa tarde, Holiber.
1: Boa
4: tarde, Natizinha.
1: Boa.
4: Aqui é o Luiz Paulo, de Colina de Laranjeiras. Passando para mandar um abraço especial para minha esposa Nilda, para minha filha Maria Paula.
0: Sim.
4: Saindo da academia agora, fazendo aquela atividade física, que é de lei e é de praxe. E muito feliz, Holiber, de ouvir você falar aí que vai tocar Engenheiros hoje no Geração Litoral.
0: Vai sim.
4: Estarei ligadinho, esperando.
1: 6:10.
4: Na Litoral, eu tô legal.
0: Adeus, Luiz Paulo Pires, tá focado, hein, parceiro?
1: Pois é, beijo pra você, Luiz Paulo. Geração hoje a partir das 6:10, tá?
0: Vai estar na terceira música já, 6:10.
1: 6:10?
0: Eu acho que sim.
1: E a que horas, então, Geração?
0: Começa às 18 horas.
1: 5:59.
0: De preferência. Por falar em academia.
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0: Na Litoral, eu tô legal. Aquele abraço pro Josué Antônio Zeferino.
1: A Sônia Maria de Serra Dourada 3.
0: Deixa eu ver aqui mais quem. Abraço pro Flávio Teixeira de Jabaeté em Vila Velha.
1: A Verônica Andrade do Eurico Salles.
0: Raquel Moreira Régio de Rio Marinho, beijão também.
1: A Catarina de Nova Brasília.
0: Deixa eu ver aqui mais quem. Margarete Cobb de Soteco, aquele abração também pra você, Margarete.
1: E Luiz Carlos.
0: Asa Negra?
1: Não, Luiz Carlos em Vila Nova.
0: Deixa eu ver aqui mais quem, ó. Tem a participação também do Fernando de São Pedro.
1: Abraço aqui pro Diego da Serra.
0: Carla Lucélia de Vila Velha.
1: Caroline Perovano do Eldorado.
0: E Leliane de São Diogo 2.
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0: Se liga, Vila Velha vai comemorar os seus 491 anos em grande estilo e com muita música para todos os gostos. A Prainha recebe uma programação de graça, recheada de shows nacionais e artistas capixabas no fim de semana dos dias 23 e 24 de maio. Raça Negra, Jorge Aragão e Durval Lelis, que promete fechar a festa com clima de carnaval fora de época. A programação começa logo após o tradicional desfile cívico-militar, que nesse ano vai ser realizado na Orla de Itaparica.
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0: A quarta edição do prêmio HZ Gastro, criado por A Gazeta para eleger os melhores restaurantes, cafeterias e docerias do Espírito Santo, acaba de sair do forno. Ainda neste mês de maio, o público vai poder escolher seus locais favoritos para comer bem na votação mais disputada da gastronomia capixaba. A lista com as casas que concorrem nas 14 categorias da premiação vai ser divulgada no site HZ no dia 27 de maio. E a votação online vai ser entre os dias 28 de maio e 30 de junho pelo endereço hzeta.com.br/HZ. Os vencedores eleitos pelo voto popular vão ser conhecidos dia 1º de julho. E a cerimônia de entrega dos troféus vai ser realizada no auditório da Rede Gazeta no dia 23 de julho e vai ser restrita a convidados.
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0: Feirão Limpa Nome em Cariacica. A Prefeitura de Cariacica vai realizar amanhã e sexta-feira e também sábado o Feirão Limpa Nome. A iniciativa, que vai ser realizada na Praça de Alimentação do Shopping Mochuara, das 10 da manhã até as 4 da tarde, visa oferecer aos cidadãos a oportunidade de regularizar débitos com descontos exclusivos em juros e multas. Ao todo, diversas instituições, entre bancos, operadoras de telefonia, concessionárias, serviço público e redes de varejo, participam dessa ação com atendimento presencial e também canais de negociação online. Então, de amanhã até o próximo sábado, Feirão Limpa Nome no Shopping Mochuara, de 10 da manhã até as 4 da tarde.
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1: 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Ah. 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
0: Quem?
1: Caroline Perovano, final de telefone 9000, lá de Eldorado.
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0: Caroline já garantiu seus ingressos em setembro ainda, então dá tempo de você também ganhar o seu. Então continue ouvindo e participando.
1: Exatamente, boa sorte pra você sempre.
0: Antes de embora, Natizinha, manda beijo pra Maria Santos, do Ibis em Vila Velha, tá cobrando aqui. Cadê meu beijo?
1: Um beijo pra você, Maria, maravilhosa. Beijo também pra Carol e pra mamãe dela, Maria das Graças, que acabou de ir embora daqui, né, Rolly?
0: Isso, vem buscar o seu voucher de R$400 da Pisali Calçados.
1: E não pode esquecer da Neuza Silva de Cristóvão Colombo, senão vai ter uma guerra aí. Beijo, Neuzinha, pra você também.
0: É prêmio atrás de prêmio, aqui na número 1 do Espírito Santo, a mais ouvida do estado. Natizinha, bom descanso.
1: Obrigada, tô de volta amanhã, a partir do meio-dia, no nosso horário de almoço, mas você me segue lá no Instagram, no arroba @onatizinha, que vai ter conteúdo novo hoje.
0: Hoje é o quê?
1: Hoje eu vou postar um vídeo meu cantando. Você sabe que eu canto bem, né, Hollywood?
0: Ah, nossa mãe,
1: Não entendi isso, nossa mãe, não. Mas você sabe que eu canto bem, né? Então você vai lá ver no arroba @onatizinha.
0: Quero só ver. Quero só ver.
1: Falando. Hollywood, eu sou a Adele Capixaba. Adele, porque a Adele tava gordinha, emagreceu, entendeu? Então eu sou a Adele Capixaba.
0: Versão Capixaba.
1: Exatamente, canto igualzinho ela. @onatizinha.
0: Tchau.
1: Tá duvidando?
0: Tchau, Nath.
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1: E aí, Oliver Anderson, boa tarde. Claro, boa tarde pra você que é o melhor ouvinte do mundo. Quarta-feira, metade da semana, e aqui estamos nós.
0: Muito bem, nessa quarta-feira, ao vivo em áudio e vídeo também no aplicativo e no site. Se ouve a gente em qualquer lugar do mundo e dança também.
1: Pois é, friozinho lá fora, pelo que eu tô vendo.
0: Tá gostosinho,
1: né?
0: Tá gostosinho.
1: É. Já estamos no inverno?
0: Não, ainda não. Mas estamos aqui para esquentar a sua tarde de quarta-feira.
1: Bom demais, hein? Bom demais.
0: DJ Jonas Brown, WhatsApp liberado, hein? Fica à vontade aí no 999

0: que o nosso primeiro set de hoje. Daqui a pouquinho tem mais. Antes do comercial, tem aqui Jenny. Oi, Jenny. Nova Esperança 2. Tô aqui ligadinha o dia todo na Rádio Litoral. Obrigado, hein? Na casa da minha filha, a Késia.
1: Boa.
0: Vim aqui curtir com os meus netinhos.
1: Jenny é nome de artista, né, não?
0: Jenny, é com TJ. Jenny.
1: Olha aí.
0: Valeu, beijão, Jenny. Obrigado pela participação, tá? Quem? Vovó também, que veio aqui hoje buscar a sua Alexa. Foi a Jezebel, né, Jezebel?
2: Boa tarde, Rob. Aqui é Jezebel do Serra Mar e quero parabenizar o meu neto Azaf por estar completando 4 anos hoje.
0: Sim.
2: E o meu esposo Matusalém também está fazendo aniversário hoje. Deus abençoe os dois. Eu amo os dois. Na Litoral, eu tô legal. Beijo.
0: Beijo. Tchau. Beijo pra você, Jezebel de Serra Mar. Obrigado pela mensagem. Parabéns aí pro Azaf, também pro maridão Matusalém. E foi um prazer revê-la hoje, depois de muitos anos.
1: Ah, é?
0: A foto mais recente que a gente tirou juntos, eu tinha cabelo ainda.
1: Então, deu um tempinho. Então, vamos lá, né? Bastante tempo.
0: Beijão, Jezebel. É, também na Serra, só que em Fio Rosa.
3: Fala, meu querido Anderson, meu querido DJ Jonas Brau, aqui quem fala é o Hélito do bairro Feu Rosa na Serra. Estou ligadinho na Rádio Litoral. Segue o baile.
0: Valeu, Wellington de Almeida. Obrigado, cara, pela participação direto de Feu Rosa.
1: Muito obrigado aí pela audiência dessa turma aí. Manda seu áudio aí pra gente falando o que você tá fazendo aí nesta quarta-feira. Tá frio aí? Aqui tá.
0: Já tá mesmo,
1: né? É, tá mesmo, né? Nos últimos dias, juntou o ar com o ar com o clima, né? Que já é frio.
0: Com esse ar-condicionado aqui que foi vindo, transforma o estúdio num freezer.
1: Pois é, verdade.
0: Nossa, mãe, nem fala. Ó, intervalo rapidinho.
1: Boa, deixa eu mandar um abraço aqui pro meu amigo Fernando. Fernando, que é motorista de aplicativo, tá ouvindo a gente aí. Ô, Fernando, conta pra gente aí como é que tá o trânsito, por onde você tá passando aí. Valeu.
0: Um abraço, Fernando. Obrigado, cara, pela participação, hein. Ô, Jonas, antes do comercial, eu subi uma foto aqui apareceu pra mim do seu Instagram, do @JonasBrown, você na academia.
1: Aham.
0: Aquele texto lá, aquela mensagem, é zoeira, né?
1: Não, lógico que não.
0: Não.
1: Não, a academia mandou mensagem, falou assim, ó, enquanto você não tiver um shape melhor, não marca a gente não, que a gente tá com vergonha de repostar.
0: Não vai repostar por causa do seu shape?
1: É, oi. Não. Quando você tiver com o shape melhor, você marca a gente de novo, aí
0: não,
1: a gente reposta.
0: Não, me recusa acreditar que aquela legenda seja verdade.
1: Não, não é meme não, DJ.
0: Vá lá pra você ver, no @JonasBrown.
1: Deixa eu te falar um negócio. Vocês gostam de uma zoeira, né? Porque outro dia eu postei um negócio da música lá, tem 600 milhões de comentários. Postei esse negócio aqui, hoje já deve ter uns 50 comentários. Se eu posto um negócio de serviço, de trabalho, vocês não comentam não, né?
0: Coisa séria, né?
1: Ó, gente, ó, me contrata, ninguém comenta. Meus amigos fizeram print, mandaram tudo quanto é grupo. Vou te falar que amizade é essa.
0: Agora, quando é zoeira, quando é besteira...
1: Não, aí...
0: Voltamos já. 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

0: Muito bem. Nessa programação aqui, Jonas Brown, você tocou também uma versão de Jet Ski, não tocou?
1: Toquei.
0: O Rubinho.
1: Fala, Rubinho.
0: Mandou aqui, ó. Consegue essa versão do Jet Ski pra mim?
1: O Rubinho, eu acho que essa é uma versão que tem lá no YouTube, tá? Júnior da Ilha Remix. Júnior da Ilha Remix, você digita lá o Jet Ski que tem lá essa versão. Se não for dele, aí é do DJ Cardoso. Aí do Cardoso acho que não tem no YouTube, não. É, o Cardoso foi um que ele mesmo me mandou.
0: Ô, Rubinho, beleza? Se você não conseguir anotar, vai lá no direct do Jonas Brown.
1: Boa. Vai no meu direct lá que a gente dá um jeito, tá bom?
0: Chama lá que ele te passe direitinho, tá bom, Rubinho?
1: Beleza.
0: Antes do comercial, Jonas Brown, participação aqui do Erlesson de Aracruz.
1: Fala, Erlesson.
2: Fala, Erlesson.
0: Que voz é essa?
1: Ué?
2: Fala, Jonas Brown, mandando áudio. Sem um dente na boca.
1: Caraca.
2: Nossa, desculpa. Tá uma dor de dente.
1: Pode rir, não. Com respeito.
2: Do normal.
1: Vamos rir.
2: Mas tô aqui ligadinho na melhor. Forte abraço.
1: Meu
2: litoral,
1: amigo.
2: Porque na litoral, até mesmo sem dente, eu fico legal. Tamo junto, Óbito, e tamo junto, Jonas.
0: Tô rindo com respeito.
1: Rindo com respeito. Ah, mas isso derrubou ele mesmo, né? Porque
0: tá sem um dente, tá quase morrendo. Mas a participação.
1: Obrigado por mandar o áudio.
0: A participação tá
1: esforçado.
0: Aqui. Deixa eu participar.
1: Deixa eu mandar abraço aqui pro Fernando também. Fernando, a gente mandou um abraço e falou: ó, Jonas, tô pegando aqui a ponte e tá tudo parado. Ele tá saindo de Vila Velha pra Vitória, né?
0: Então,
1: aliás, ao contrário, né? De Vitória pra Vila Velha.
0: Daqui pra lá.
1: Ele falou: não, daquele jeito. E aí é o seguinte: ele falou: Jonas, manda um alô aí, poxa, manda um alô pro Éder. Hoje tem Vila Botequim. É isso aí, grande Éder, parceirão de muitos tempos aí, muitos anos. Valeu, Éder e toda a galera do Vila Botequim aí. Valeu?
0: Fica onde,
1: Vila Botequim? Cara, fica ali no centro de Vila Velha ali. Como
0: você
1: eu vou
0: colar um monte, velho?
1: Já lá nesse local não, mas já fiz bastante evento com o Éder já. Rapaz, eu não. Como é que eu vou te explicar?
0: Vila Velha.
1: É isso aí, fácil de achar. Toda quarta-feira bomba muito lá, tá?
0: É mesmo? Hoje é dia então.
1: Tem pagode, DJ.
0: Hoje tem. O Fernando falou de trânsito. O John também tá agarrado, né, John?
3: Boa tarde, Rolivon Anderson. Boa tarde, Alex Bono.
0: Alex Bono.
3: Dá uma vez pra rapaziada aí. Quem quiser ir de Cariacica pra Vitória, não passar pelo contorno. Tá tudo agarrado aqui no contorno, hein?
0: É mesmo?
3: O trânsito tá medonho.
1: Nossa.
3: Pelo menos 30 minutos agarrado, só em trânsito.
1: Cê tá doido, não dá não.
3: Sem sair do lugar.
0: Valeu, John. Obrigado, cara, pela participação. Esse é o DJ Jonas Brown. Alex, daqui a pouquinho, a partir das 6, hein?
1: Deixa eu mandar um abraço aqui também pro Bidu de Nova Almeida. Robinho, DJ, mandou aqui. Jonas, mande um alô aí pro Bidu de Nova Almeida. Valeu.
0: Valeu, Bidu.
4: Boa tarde, Robinho. Boa tarde, DJ Jonas Brown.
1: Boa tarde.
4: Pega o baile, litoral.
0: Beijo, manuzinha.
5: Boa tarde, litoral. Boa tarde, os melhores locutores que tem no mundo.
1: Eita,
5: Jonas Brown e Jorge Anderson. É o Dorme. O Dorme tá naquele jeitinho, você já sabe, né? Tomando aquela gelada.
1: Mas nesse frio.
5: E fugindo, segue o baile litoral.
0: É calor, é chuva.
1: O Dorme não para, né?
0: Tem tempo ruim, não.
1: Alô pro meu amigo Renan Nunes também, DJ.

0: em Santa Maria de Jetibá, né, Lu?
1: Delícia.
2: Boa tarde, Holby. Boa tarde, DJ Jonas Brown. Tô aqui em Santa Maria, cheguei agora do serviço. Vou para o funcional, mas até lá, ouvido ao litoral. E amanhã é um feriadinho aqui em Santa Maria. Estaremos em casa, só ligadinho no litoral. Beijo, é a Lu de Campo Grande.
0: Muito obrigado, ela mora em Campo Grande e trabalha em Santa Maria de Jetibá.
1: Beleza, hein? Trabalhando lá em Santa Maria, amanhã folga, feriado, amanhã dia de feriado da Ascensão ao Senhor.
0: Olha.
1: É, aí lá é feriado, certo? E aí, vamos lá, um questionamento aqui. Se eu sou de Santa Maria de Jetibá,
0: você...
1: e é feriado lá amanhã.
0: Você mora em Vila Velha e trabalha em Vitória. O que, que tem a ver?
1: Mas eu sou de lá. Eu não tenho que fazer jus às minhas origens e tudo mais. Então amanhã tinha que ser folga pra mim.
0: Pra não. Você, né? Só pra você, Jonas Brown.
1: Aliás, lá tá friozinho. A galera mandou hoje de manhã cedo um print no centro lá, enfim, 16 graus.
0: Nossa, já. Mas já?
1: Já.
0: Imagina quando começar o inverno.
1: Aliás, a gente comentou fora do ar. Um abraço aqui pra galera que tá acordando cedo pra trabalhar. Já tem uma galera na panha do café, né?
0: Nossa,
1: que acorda de madrugada aí. Essa turma aí, força na peruca aí, porque meu amigo, você tá doido. Essa galera tá chegando em casa agora, né? Por aí. É daqui a pouco, lá pras 4:30, 5 horas, já tão partindo de novo. Galera da panha do café aí.
0: Um abração pra vocês, hein? Amanhã tem mais, hein?
1: Amanhã, quinta-feira, amanhã estamos de volta a partir das 5 horas e amanhã, você já sabe, é especial. Amanhã é dia de TBT, só funk da antiga. Qual é o funk que você quer relembrar? O que você quer que a gente toque? Então amanhã

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2: Até que enfim, na Litoral, eu tô legal, uma ótima noite de quarta-feira pra você na sintonia certa aqui na 102,3, na número 1 do Espírito Santo, e agora vai curtir o Geração Litoral. Programação musical feita pelo Marcelo Rangel, na apresentação ele, você tá azul aí, né, na tela.
3: Eu virei o Smurf agora?
2: Você tá meio azulado aí. Na tela do seu aplicativo e no site arroba Alex Bono. Muito boa noite, Alex Bono.
3: Boa noite, meu amigo Oliver Anderson, agradecendo a Dona Maria das Graças.
2: Isso.
3: Já vou começar assim com a mais linda, cara. A camisa, fiquei surpreso, XL deu certinho em mim. Mas o Oliver me acalentou falando que a forma pequena.
2: Isso.
3: Tercinho lindo, vou colocar na entrada de casa e também aqui mais Nossa Senhora das Graças.
2: Isso, a medalhinha.
3: Ai, meu Deus do céu, Maria das Graças, um beijo pra você, meu amor. Eu fico tão feliz. Então, cara, eu fico muito feliz de dar esses presentes. Não que sou eu que pago, né, os presentes. Litoral, mas, putz, os ouvintes são sensacionais, cara.
2: Eles
3: ganham e a gente recebe presente, cara.
2: O Alex Bono ainda não acostumou com...
3: Não acostumei.
2: Já começou bem o expediente, né?
3: Demais da
2: começou
3: conta.
2: Abençoado o expediente.
3: Coisa mais linda, cara. Obrigado, viu, Maria das Graças?
2: É mãe da Carol. Muito bem. Alex Bono está no ar a partir de agora com a gente. O Geração também está no ar. Aniversariante no dia 8. A Jennifer Ladislau fez aniversário.
3: A Jennifer Ladislau, a nossa garota propaganda.
2: Isso, 4.4, parabéns, Jennifer, Deus te abençoe, tá? A gente tá aqui em manutenção com o sistema, não vou conseguir rodar o seu vídeo, mas o áudio a gente vai ouvir aqui, tá, Jennifer? Feliz aniversário, um beijo!
4: Boa noite, família 102,3. Tudo bem por aí?
2: Tudo.
4: Quartou, e hoje é dia de Geração Litoral.

0: 3 na litoral, eu tô legal. E aí, tá curtindo? Essa é a edição de quarta-feira do Geração Litoral, com a programação feita pelo Marcelo Rangel, que está de férias ainda, né?
1: Férias?
0: Férias ainda.
1: Férias?
0: É férias, não?
1: Não.
0: É o quê?
1: Ele tá trabalhando. É uma folguinha gostosa. É uma folguinha trabalhando remoto.
0: Ah, mas duas semanas?
1: Quem pode, pode, meu amor. Isso é chefe.
0: Tá. Desculpa.
1: Mas pelo menos ele tá fazendo o trabalho dele direitinho.
0: Não, é...
1: Porque quando a pessoa tá assim, pra mim, nessa folga de remoto, essa coisa... Que Não, mas eu analiso, eu vou vendo ali, será que isso aqui tá repetindo? Meu filho Marcelo tá arrebentando, tá botando um monte de coisa nova.
0: Sim,
1: cara.
0: Sim.
1: Marcelão tá, ó, bombando, cara. Eu acho que ele lá no remoto é melhor do que ele aqui.
0: Presencial?
1: Melhor do que do presencial. Porque aqui no presencial, ele, maior parte do tempo, fica tirando ali na piada, não sei o quê. Uhum. Vai pra lá e pra cá, uma loucura.
0: Remoto ele
1: no
0: concentra.
1: No remoto ele foca.
0: Concentra, né?
1: Ele concentra, cara.
0: Então, ele não tá presencialmente, que já faz duas semanas já que ele está, Pra mim eram férias, né? Mas tudo bem.
1: Saudades, inclusive.
0: É, então...
1: Não tem que ficar remoto, não, porque a energia dele faz falta.
0: Ele que é o responsável pelo melhor clima aqui da equipe, o Marcelo Rangel. Por isso que ele tem que tá presente. Bom, o Alex Bono, tem cobrança aqui de... O quê?
1: Nada. Sentiu suas palavras.
0: Então cobra.
1: Coisas na sua.
0: Ué, mas eu falei mentira?
1: Não.
0: Você ficou com ciúme, não, né? Tá bom, Alex Bono também é um dos responsáveis pelo melhor clima
1: da empresa. Não precisa.
0: Eu sei disso, né?
1: Não, para.
0: Aqui, ó. Estão cobrando aqui a senha, que hoje é sorteio de mais um Alexa.
1: E a senha vai mudar, mas a gente só fala depois.
0: Não, não.
1: A senha pra essa daqui ainda?
0: É, essa aqui.
1: Ainda dá tempo?
0: Dá, ué. Arroba quero.
1: Alex. Hashtag quero Alexa.
0: Arroba, desculpa. Hashtag quero Alexa. Então manda aí que dá tempo. Daqui a pouquinho tem mais um sorteio de mais um Alexa no mês das mães aqui na Litoral, toda segunda e quarta, ou seja, hoje é dia.
1: Hoje é dia de liberar mais uma Alexa bonitinha pra você.
0: Então, hashtag quero Alexa.

0: na Litoral, eu tô legal. Aquele abraço e beijo pra Rosa Santos em Taquara 2, na Serra.
1: Fala, Tiffany Araújo, beijos.
0: Abraço pro Arlindo de Barra Mares.
1: Marinelli, também na área.
0: Deixa eu ver aqui, abraço pro Renato Silva.
1: Também o Gleidson de Novo Horizonte.
0: Abraço pro Wellington Reis.
1: Em Picanga, na Serra, o Wenderson Garajal.
0: Garajal.
1: Nossa! Botando meu óculos agora.
0: Charley Marques em Jacaraípe.
1: Era que tô botando meu óculos. Maurício Leitão.
0: Beijo pra Renata Carente.
1: Itapuã, Leandro Aguiar.
0: E também a Ju Souza de Alvorada. Beijão pra você, Ju.
1: Poderia ser o meu também.
0: Alex carente, Carente?
1: Tô carentezinho.
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0: Tá brincando?
1: Tô brincando, depois de uns 2-3 anos a rotatividade agora tá boa.
0: segue, se liga.
1: Segue, hoje o negócio tá importante aqui nesse se liga, atenção. Ah. O presidente Luiz Inácio Lula da Silva pode visitar o Espírito Santo no próximo dia 21 para participar da abertura da Teia Nacional dos Pontos de Cultura em Aracruz. O evento do Ministério da Cultura acontece entre os dias 19 e 24 deste mês. A ministra Margareth Menezes é presença confirmada e a deputada Jaque Roche também deve participar. Se confirmada, será a 15ª visita de Lula ao estado.
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1: Após a auditoria do Tribunal de Contas do Estado do Espírito Santo apontar ônibus intermunicipais acima do limite de idade permitido, o governo do estado negou irregularidades no sistema. A Secretaria de Mobilidade e Infraestrutura do Espírito Santo afirmou que vai apresentar novos dados ao tribunal para comprovar que a frota segue as normas. Segundo a auditoria, 11 das 15 empresas operam com veículos acima do permitido, incluindo duas com 100% da frota irregular. Já a Semobi diz aí que a idade média dos ônibus é de 10,7 anos e que 63% da frota tem até 13 anos de fabricação.
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1: A RD Saúde, que é dona da Drogazil, adotou a escala 5x2 em todas as 3.500 lojas do país, incluindo as do Espírito Santo, para cargos de gerência e farmacêuticos. A empresa afirma que a mudança ajuda a reter profissionais e reduzir a rotatividade sem aumentar custos, mantendo carga de 44 horas semanais. Já a possível redução de jornada para 40 horas preocupa a companhia, que prevê aumento de até 10% nos custos operacionais. Entre as medidas estudadas está a redução do horário de funcionamento de algumas unidades.
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0: 6:55. Nenhum de nós, Camila. Encerrando essa edição do Geração Litoral com a programação feita pelo Marcelo Rangel, agora só no próximo sábado.
1: Próximo sábado às 10 horas.
0: É isso. Não dá tempo para mais nada. Acabou o programa de hoje. Muito obrigado pela sua sintonia, pela companhia. Sábado que vem.
1: Pedindo por quê?
0: Oi?
1: O pessoal segue aqui com a gente, meu filho. Não, o Alex pra liberar.
0: Não, não sei. Eu tô despedindo, fechando aqui o Geração. E volta 10 da noite, no sábado.
1: Na apresentação do Bolívar pra toda a rede litoral. Você vai ouvir essa voz maravilhosa.
0: Já deu hora, deu hora. Daqui a pouquinho, Rede Litoral.
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3: 7 horas em ponto.

0: Opa, Alex, bom, você continua azul.
1: Eu sou um Smurf hoje.
0: Você continua azul na tela.
1: E ele, Holliber Anderson.
0: Tá acontecendo, hein? Boa noite, Alex Bono.
1: Por que que eu tô azul?
0: É.
1: Eu viro um Smurf, cara. É isso.
0: Ai, ai.
1: O que que tá acontecendo? Vamos começar as críticas.
0: E você, você tá bem? Como é que foi a sua quarta-feira? Como é que foi o seu dia?
1: Bem, proveitoso. Bem, muito proveitoso. Botando em dia três graças. Eu tô um mês atrasado, cara. A novela vai acabar essa semana, eu tô um mês atrasado. Aí eu tô acordando, tô fazendo as coisinhas pros gatos, arrumando a casa, mas também tô vendo
0: lá no Globoplay
1: quatro episódios de vez aí, de três graças, meu filho. Tô atrasadinho, mas não posso deixar de ver.
0: O viciado das séries e das novelas.
1: É, nem tanto, mas essa novela me pegou.
0: Pegou?
1: Essa novela pegou. E olha só que exemplo, é o horário que eu estou trabalhando. E eu estou atrasado, isso quer dizer que realmente eu estou trabalhando.
0: Está trabalhando, né? tá focado.
1: É porque no horário que eu tô trabalhando, eu fico vendo sobre curiosidades. Ah, tava legal, meus parabéns, né? Eu me queimei agora, tá bom. Ah, droga.
0: Vamos começar de novo.
1: Entreguei.
0: 7:02. Bora trabalhar. Hoje é quarta-feira, é dia de mais um sorteio de mais um Alex, hein?
1: É, daqui a pouquinho a gente vai ligar pra alguém pra entregar mais um Alex. Acho que quer rima pra você mandar nela.
0: Isso, você que tá afim de participar, dá tempo ainda. Manda aí pra gente a senha. Hashtag
1: quero Alexa.
0: Quero Alexa, participação no WhatsApp.
1: 27 999 6 22.
0: Que isso?
1: É 99.
0: Bingo?
1: Ah, cara.
0: 999.
1: Nossa, fala não. Se mano, aí joguei num desses daí de jogo, meu filho. Faltou só dois números pra ganhar um prêmio máximo.
0: Ó.
1: É, eu acho que eu tô com sorte, hein?
0: Tá chegando.
1: Vou jogar de novo.
0: Tá batendo a porta, hein?
1: Seja o que Deus quiser, papai do céu te ouça.
0: Semana que vem vai ter a Mega Sena de 30 anos.
1: É semana que vem?
0: Semana que vem, dia 24, 200 milhões.
1: Nossa.
0: 200 milhões. Dia 24, Mega Sena, 30 anos.
1: Te daria 1 milhão.
0: Pô, tá. Já salva meu
1: Mas
0: vida.
1: Mas você teria que lavar a janela lá de casa.
0: Sem camisa.
1: Tanguinha, de tanguinha.

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0: Na Litoral, eu tô legal, são 7:20. Você tá ouvindo 60 minutos direto, só de música, sem comerciais. Ó, a Litoral tá nesse momento na praia de Coqueiral de Itaparica, hein? Sérgio Ponte está lá esperando você, com um montão de picolé, brincadeiras também.
1: Ô Sérgio, traz pra cá uns picolézinhos. Acho que dá.
0: Ele tá até aqui com a gente aqui, ô Sérgio Ponte.
2: Fala, Alex Bono, Oliver Anderson, muito boa noite pra você que tá ligadinho na Litoral. A gente já começou essa noite maravilhosa de quarta-feira aqui na pracinha de Coqueiral de Itaparica. A nossa equipe de promoção já marcando presença por aqui. Trouxemos picolé pra todo mundo, tá? E tem um lindo copo da Litoral também pra você faturar com a gente. Mas vai ter que mostrar que é bom de bola, tá? Ah. Chega aqui, faz um golzinho, no golzinho da Litoral pra ganhar brindes. Então não perde tempo não, pode juntar a galera toda, vai dar aquela passeada hoje. É de Vila Velha, tá passando aqui perto de Coqueiral? Dá uma paradinha aqui na pracinha de Coqueiral de Itaparica e vem se divertir com a gente. Marcando presença aqui na pracinha de Coqueiral de Itaparica. Aqui na Litoral eu tô legal. Valeu, Oliver. Valeu, Alex.
1: Valeu.
0: Valeu, Sérgio Pontes. Então você da região aí em Coqueiral de Itaparica, passa nesse momento a Litoral agora na pracinha de Coqueiral esperando você, tá? Troca ideia lá com o Sérgio Pontes e garanta o seu brinde também.
1: Sim, se quiser, se for caminho, né? Pega um picolé e traz pra nós aqui.
0: Falar em brinde, daqui a pouquinho tem uma Alexa pra você, hein? Antes, deixa eu ver aqui, a participação direto de Laranja da Terra.
3: Boa noite, Laquimar. Boa noite, Robert.
0: Boa noite.
3: Você pode mandar parabéns pra minha tia Ju? Hoje é aniversário dela.
0: Olha, parabéns pra tia Ju.
1: Parabéns, tia Ju. Tudo de bom, felicidade.
0: E a bênção que tem peso, hein, ó.
3: E a mãe vindo, eu te abençoe, te amo.
0: Pra você, tia Ju, feliz aniversário. Beijão pra vocês, tá?
1: Ah, outra... essa senhora tá vontade de ter filho, de fazer um filho.
0: Aqui, ó, outra participação Kid. Vamos de Laranja da Terra pra Cachoeiro, ouvir aqui a Kathleen.
4: Boa noite, Rádio Litoral, que é a Kathleen de Cachoeiro, tá, menina? Dá um alô pra mim, pro meu pai, também pra minha mãe, na Litoral, tá legal, beijo, tchau.
0: Ah, que delícia de participação, Kathleen, manuzinha.
1: Vamos ter um filho pra chamar de Robler, o Anderson.
0: Robler.
1: Vambora.

0: 7 minutos. Vamos, quer ligar agora?
1: Depois. Você que manda, meu filho. Eu tô aqui tranquilo no meu café. No meu Starbono.
0: Starbono. Tá bom mesmo, hein? Vamos ligar daqui a pouquinho?
1: Vamos ligar daqui a pouco.
0: Então tá, se prepara aí que o seu telefone vai tocar e vamos, a Litoral vai presentear você com mais uma Alexa. Na promoção e mais uma promoção do Mês das Mães aqui na Litoral.
1: Que gostoso isso, né?
0: Então fica ouvindo aí, fica ouvindo aí.

0: amiga.
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0: Deus do céu, que lindo!
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1: Na litoral, eu tô legal, 7:35. São 60 minutos direto, só de música, sem comerciais. Mas agora, seu telefone vai tocar.
2: E aí, eu espero que você atenda e não ache que a cobrança é 7:35. Esse horário, algum telemarketing funciona?
1: Ah, não duvido não. Agora tudo robô, né?
2: É verdade, tudo cara. Robô? Que situação.
1: Ué, recebi um aqui do banco que você... Durante o expediente?
2: Você recebeu?
1: Depois das 7 da noite.
2: Que absurdo.
1: Eu não atendo telefone. No dia que eu atendi era seu banco. De noite.
2: Qual o meu? Maravilhoso. Eu gosto, meu filho. Isso daí salva minha vida. Meu salário vai pro empréstimo, ele já libera mais crédito. É uma delícia.
1: Então, ó.
2: Beijo, Anitta. Ela tem um recado agora. Vai, fala. Tô fazendo propaganda.
1: Tô vendo.
2: Se eu conseguir desconto, eu faço, hein? Manda aí mensagem pra mim no direct, que eu faço disfarçadamente. Coloca um comercial no meio das músicas, ninguém vai perceber.
1: Não. Seu telefone. Chamou? Tá chamando? Não vai chamar?
2: Que absurdo.
1: Chamou. Seu telefone tocando, não vai aparecer o 99986.
3: Deixa sua mensagem na caixa postal.
1: Acredito.
2: Desliga logo, antes que vai pra caixa postal e a pessoa fica chateada.
1: Tenta de novo ou mais
2: não, próximo? Não sei, cara, parece que desligou. Chamou, mas desligou.
1: Tá, vou te chamar de novo, então, mesmo número.
2: É porque talvez a pessoa pense, putz, desliguei, mas pode ser da litoral, quer ver? Pode acontecer isso daí.
1: Vamos ver, se der caixa postal, a gente pula pra outro que parte pra
4: sua...
2: Alô, viu? Entendeu? Alô.
4: Nem acredito.
1: Que você nem sabe o que tá falando.
4: Eu ganhei, lógico que eu sei. A voz de Hollywood Anderson e Alex Bowman, eu reconheço em qualquer lugar desse mundo.
2: Ai, que maravilha.
1: Gente,
2: o que aconteceu com o telefonema anterior que não foi atendido?
1: Ficou com medo.
4: Eu tava conversando com minha filha Nicole, que estuda lá em Santa Teresa.
2: Ah, mas tá certo, a fofoca tem prioridade, mas agora vem com nós. Estou falando com a Ana Paula?
4: Claro que sim.
1: Ana Paula de Miranda Ferreira. Peraí. Sim.
2: Não, mas a Ana Paula já tem uma Alexa, cara.
1: Peraí.
2: É a Ana Paula da Manuzinha, óbvio.
1: Uai.
4: É claro.
2: Eu reconheci pela voz também. Ana Paula, pô. Você não sabia,
1: não,
2: né?
1: Não
2: reconheci. Eu fui reconhecer quando ela atendeu, cara. Ana Paula, meu amor, já ia falar, pra confirmar, cadê a Manuzinha gritando?
4: A Manuzinha tá aqui na mesa jantando. Calma aí. Fala oi com o tio Holiday, com o tio Alex.
1: Agora
2: Manuzinha!
1: Cadê?
2: No ao vivo ela é tímida, né? Ah, não. Lá.
1: Cadê?
2: Manuzinha!
4: Boa noite pra ele.
2: Ei, Manuzinha! Manuzinha, vocês estão precisando de mais uma Alexa aí ou tá satisfeito só com uma Alexa aí num cômodo?
4: Não,
2: e tá tudo bom?
4: A gente precisa de mais uma Alexa pra parar de migrar Alexa pra cozinha, Alexa pro quarto. Agora vai ficar duas Alexas ligadas 24 horas dentro de casa.
1: Meu Deus do céu, as duas ao mesmo tempo?
4: As duas ao mesmo tempo, como era antes da outra espalhar.
2: Vai dar um eco ixi aí, mulher. Mas isso é bom, cara, pelo menos deixa cada um num cômodo quietinho, vai agitar menos ela.
1: Meu Deus.
2: Que legal, cara,
1: ela
2: que legal.
1: Ana Paula, então. É. Mas você tá onde agora? Vocês estão onde?
2: Jantando.
4: Agora nós estamos jantando.
1: Não, mas onde? Vocês estão em Laranja da
2: Na
1: Terra
2: mesa.
1: Ou estão em Vitória?
4: Em Laranja da Terra. Nós viemos em casa essa semana pra organizar a casa, botar tudo em ordem, porque a criança mais velha que tava em casa não faz nada. Aí viemos em casa organizar a casa pra voltar amanhã ou depois pra Vitória.
1: Então você tá agora em Laranja da Terra.
4: Agora estou em Laranja da Terra.
1: Mas gente, então, nossa, fico muito... É que apareceu aqui a Ana Paula de Miranda Ferreira, o telefone tal, Vitória Alagoano. Vocês moravam aqui na região, né?
4: Já morei na Alagoano, sou cria do Alagoano.
1: Ah, cria do Alagoano.
4: Sim.
1: É isso.
2: Vamos
1: aí
2: atualizar esse sistema.
1: É isso. Ana Paula, então, só pra confirmar aqui, Ana Paula, direto de Laranja da Terra.
5: Você ganhou! Vem comemorar.
1: É a mamãe Ana Paula, mais uma ganhadora de mais um Alexa Litoral no mês das mães. Parabéns, Ana Paula.
4: Muito obrigado, Litoral. Obrigado, Holiday. Obrigado, Alex.
2: Que isso. só vem aqui visitar a gente, vem no horário.
1: Um pouquinho mais tarde?
2: Um pouquinho mais tarde, né? Um horário não muito propício, mas venha, que vai ser muito legal dar um abraço e te conhecer pessoalmente, Aninha.
1: Você não conheceu, não?
4: Estarei aí no início da semana que vem, com certeza. Se eu não conseguir chegar na sexta, na segunda estarei aí.
2: Ah, gosta sim.
1: Marcado então, hein? Marcado então, hein?
4: Pode esperar.
1: Então tá, Ana Paula, obrigado por atender a gente aí na Laranja da Terra, parabéns pelo presente, tá?
4: Obrigada a vocês.
2: Quando o pessoal da promoção te ligar, você vai falar assim, ó, dessa vez, nesse dia, vocês se viram, você pode falar assim com as meninas da promoção, vocês se viram, vocês vão trabalhar depois das 18. Vocês vão trabalhar pra fazer os vídeos, que eu quero ver o bônus.
4: Fazia tempo que eu não ganhava nada na Litoral. Reclamei sozinha comigo dentro de casa.
1: Ó, ó o poder da palavra.
2: É, meu filho, é verdade.
1: Pronto,
2: é verdade.
1: Saiu aqui. Ô, Ana Paula, parabéns, obrigado pela participação, até pela confiança. E pela sua audiência em todo lugar, tá bem? Tá bom?
4: Tudo bem, obrigada a vocês.
1: Fica com Deus. Abraço. Beijo. Boa janta aí, hein?
2: Tchau, Manuzinho. Tchau, Manuzinho.
1: Caramba, olha só. Eu não tinha reconhecido. Não.
2: Eu percebi. Eu reconheci pela voz. Quando atendeu, impossível. Não. Aí eu vi que você foi rindo.
1: Então, ó, é o mês inteiro, mês de maio, toda segunda e quarta-feira.
2: É isso, segunda-feira tem mais uma e é com a nova hashtag agora.
1: Você tá falando, né?
2: É a nova hashtag.
1: Eu não tô sabendo, não, mas.
2: É, já vou mandar agora, uai. Acabou de entregar.
1: Qual que é, então?
2: Pera aí que eu vou achar aqui. A nossa querida estagiária falou que é a partir de amanhã, mas é a partir depois que você entrega o prêmio.
1: Ah, e a qual então? Eu não sei.
2: Pera aí que eu vou achar.
1: Vou tocar música, hein?
2: Não, hashtag Alexa na Litoral. Essa é a nova senha.
1: Valendo agora pra segunda-feira que vem.
2: Valendo agora pra segunda-feira que vem. Hashtag Alexa na Litoral, tudo junto.
1: Então manda aí,
2: 999-86-1050.
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0: Codiçal.
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0: Na litoral, eu tô legal, faltam 2 para as 8, a gente continua com Alex Bono até as 11 da noite, com muita música aqui na número 1 do Espírito Santo. Antes de ir embora, Alex Bono,
1: manda.
0: Deixa eu mandar aqui abração pro Juberuber.
2: Muito boa noite, Rolibiro Anderson, boa noite, Alex Bono, com Juber. 2 N's. Juberuber por aqui, marcando presença na audiência, hein? Ô, Alex Bono.
1: Pois.
2: No ano passado, o Juberuber fez um rap em homenagem a vocês, locutores da Litoral. Quando é Litoral, nem lembro qual era...
1: Ah.
2: Quantas semanas que era. Então,
1: eita.
2: Como agora nós já estamos em 50 meses em primeiríssimo lugar,
1: sim.
2: Nada mais justo do
1: fazer
2: que o Juberuber mandar o rap de novo.
1: Outro?
2: Quer ver assim, Alex? Ó,
1: outro.
2: Prestem muita atenção, senhoras e senhores, por aqui é o Juberuber e o rap dos locutores. Nossa estrela Cleidinha vem pra iniciar os trabalhos, né, chamando a Solzinha pra alegrar e iluminar. Com Bruninho e Natizinha, diversão com garantia. Com Hollywood e Alex Bono pra fechar com maestria.
1: Oh.
2: O Ibope confirmou. Primeiro lugar geral, porque eu só sintonizo na Rádio Litoral. Na Litoral, eu tô legal, é nóis. Fui!
1: Eu gostei. Criativo, hein, Gilmer? Gostei, cara.
0: Caramba, obrigado, Juberuber.
1: Caramba, valeu, ficou
0: pela
1: bonitinho,
0: moral.
1: Cara. Ficou bonitinho.
0: Cara, para pra poder pensar e montou lá.
1: Exatamente.
0: Obrigado.
1: Demais, Gilmer.
0: 50 vezes, 50 meses seguidos em primeiro lugar geral em audiência.
1: Maneiro.
0: Obrigado, Juberuber. O Alex, o
1: Oi.
0: Sérgio Pontes, ele continua em Coqueiral Estaparica, hein?
1: Fala aí, Sérgio.
0: Continua lá, né, esperando você na praça de Coqueiral. Fala, Sérgio.
3: Alex Bono, a gente continua aqui na pracinha de Coqueiral de Itaparica. Continua rolando a nossa ação aqui, distribuindo picolé pra todo mundo. Então, junta a família toda, junta a galera toda aí da rua e vem pra cá, tá? Vai aproveitar essa noite de quarta-feira onde? Aproveita aqui na pracinha de Coqueiral. Você vai se divertir com a nossa equipe, vai mostrar que é bom de bola e vai chupar seu picolé por
1: que
3: conta
1: delícia.
3: Da Litoral, tá? Então não perde tempo não, estamos esperando por você, corre pra cá, só vem, valeu Alex, na Litoral eu tô legal.
1: Você achou?
0: É isso, Alex Bono, parceiro, bom trabalho.
1: Boa volta pra casa, meu amigo.
0: A gente se fala amanhã, tá? Se Deus quiser, quinta-feira.

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0: passar mais uma noitezinha comigo, hein, hein, hein, hein? Chega mais!
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0: Bora descontrair, bora fazer festinha, a gente merece, né? Vai, vamos relaxar! 27999861050, manda o seu WhatsApp aí! Me deixa sozinho, não. Vamos até altas horas da noite. Mas se não for até altas horas da noite, vai até as 9 horas. Tá tudo certo, depois vem a Voz do Brasil, aí vai ser outro papo, aí vai ser outro momento que eu insisto um pouquinho mais pra voltar. Mas tá bom, o importante é estar aqui com a gente na Litoral. Bem, é isso. Espero que a sua quarta-feira tenha sido maravilhosa, que a sua noite seja melhor ainda. E vamos aprontar ou descansar ou não. O que vamos fazer hoje, hein, criancinha? Eu não sei, eu só sei que tá só começando o negócio, então é o deixa acontecer naturalmente, certo? Mais uma vez, hein? Manda o seu áudio, já você ao vivo aqui na Litoral.

0: clássica. É, se ela dança, eu danço. Ela só pensa em beijar, que não. Eu também, tem que dizer aqui, só pensando nisso. Ô, Miss Leozinha, só Deus na casa. Ai, papai, vocês estão bem aí? Porque eu estou com muito fogo aqui, hein, Cristina? Mas muito, muito, muito. Você percebe pelo tom de voz que tá caindo. Tô brincando. Vamos agitar, meio que de semana. Ó, o que vem aqui pras proximidades é o quê? Quinta, sexta, sua folguinha merecida depois de uma semana inteira de muito trabalho. Trabalho abençoado, amém, sempre na gratidão. E é isso, mas pelo menos vai ser aquele período que a gente vai poder beber aquele álcool sem se preocupar em vir pro trabalho tarde, sem se preocupar em pegar as 6 horas no trabalho. Que foi, criancinhas? Tá, tô falando isso pra mim, né? Tá bom. Eu tenho que esperar até as 11, então você aí não reclame. Não reclame, tá? Também não tô não, tá, meu bom? Tô não, tá? Apareceu?
1: Boa noite de quarta-feira, meu amigo Alex Bono, que Deus disse que sempre abençoando você, sua família e todos da Rádio Litoral.
0: Amém! Amém, amém, amém!
1: Uma noite abençoada de quarta-feira, irmão. Fica com Deus, boa audiência na presença de Deus a cada um de vocês. Um abraço. Deus abençoe você e sua família e todos da Rádio Litoral.
0: Amém, Denizinho. Sempre uma palavra de otimismo aqui pra gente. Gostei. Que mais aqui? Pô, Queco, tá demais, hein, cara? Boa noite, Alex. É o Queco Barata, focando num dominó, Vila Litoral, junto com a... É Ciso? Ciso, a Monique e o Jones. Tome cara de gato. Que é isso, cara? Deixa eu ver a fotinha aqui. Rapaz do céu, tá arrebentando aí no jogo, mas eu tô vendo esse copinho. Pra mim, na minha visão, eu sei que é uma cerveja. Mas na minha visão é um... É uma vodka com energético. Uma pesada, hein? Podemos beber já, criancinhas? Podemos? Pode não, né? Tá bom, espero mais um pouco. Salve pra Adriana também. Como é pedindo você no comando, Drica? Conta aí.
2: Poxa, bom, manda um beijo pra mim, por favor.
0: Ah, oh, meu Deus.
2: Se quiser, como?
0: Tá brigando.
2: Escutando você aqui, tá bom? Meu amor da minha vida.
0: Obrigado, meu amor.
2: Bota meu alho, minha musguinha.
0: Tô botando, tô botando. Pra você não brigar.
2: E ruim, nunca deixe de sonhar.

0: participando aqui da número 1 pra todo Espírito Santo. Você escolhe a sua música, você vai ser muito bem atendido. Seguinte, aqueles 30 segundinhos que a galera tá acostumada a 30 segundos mesmo. Ao som de Madonna, e a gente já volta. Vai, bota o ombrinho pra dançar. Ó, yeah, ó, mãozinha, que lindo. Pronto, é hora. Já voltamos.
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0: ficou bom isso aqui, hein? Na Litoral, Thiago Martins, quero ser feliz também, a estrada, só clássico gostosinho. Você sabe, agora encerramos então essa delícia dos 45 minutos, mas tá vindo você no comando, é hora de pedir música, já tem uma turma pedindo muita música legal, já separei algumas pra agora, mas dá tempo de você pedir, porque daqui a pouquinho tem mais uma edição, 20 pras 11, nossa, total errado com o horário, meu. 20 pras 11, é isso, vamos até tarde, criancinhas, vamos! Mas antes de ir ali pro nosso queridinho, você no comando, deixa eu colocar o Sérgio no ar. Fala, meu amigo Sérgio!
1: Alex Bono, continua aqui na pracinha de Coqueiral de Itaparica, nossa equipe de promoção marcando presença, distribuindo picolé, copo, fazendo a festa com a galera, hein? Lembrando que até as 9 horas, hein? Só até as 9 horas da noite, então é daqui a pouquinho, junta todo mundo e vem aqui pra pracinha de Coqueiral de Itaparica. Você vai mostrar que é bom de bola, vai fazer o golzinho da Litoral,
0: olha,
1: vai chupar picolé, vai se divertir, então não perde tempo, não. Pode chamar todo mundo, dá espalha pra geral aí, ó, junta a galera toda, aí seus vizinhos, sobrinho, filho, vem com todo mundo pra cá, que até as 9 horas a gente espera por você aqui na pracinha de Coqueiral de Itaparica. Perde tempo não, só vem na Litoral, eu tô legal.
0: É isso, farra tá garantida por lá, hein? Ó!
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7: Litoral. Voltamos pro nosso espacinho da bagunça, que delícia.
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7: Que altas horas a gente pode aprontar muito. Tudo bem? Por aqui é Alex Bono, tamo na área.
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1: E aí, já gravou o seu pedido?
7: 27 999 86 1050. É agora que você manda aquele recado. Fala aí, Alex, tudo bem? Eu quero ouvir essa música. Ai, meu Deus do céu, já tem um pidão aqui. Eu gostei disso daqui, porque quando a pessoa solta a voz, é maravilhoso. Me sinto aqueles caras do The Voice na hora de virar a cadeira ou não. A gente passa ou não, ô Alexa? Vamos passar?
10: Tudo bem.
7: Caraca, velho. Não, o Alexa, não é o Hollywood que tá aqui, não, mulher. Ela falou em francês.
10: Que demais.
7: É, muito obrigado. É, acho que ela ainda tá na vibe do rock.
11: Fala, meu amigo, boa noite.
7: Fala, Diogo.
11: Manda aquela música pra nós assim. É, se você promete que vai me amar.
7: Nossa.
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7: Canta bem, vai, canta bem.

0: pagode gostoso pra matar a saudade com o nosso cantor John. Arrebentou. Vamos pra próxima, Alexa.
1: Vamos passar.
0: Que foi, cara? Por que ela tá falando francês hoje, cara? Que deu nela?
2: Bora pra mais um pagode?
0: Agora eu entendo melhor.
3: Boa noite, Alex Bono. Ana Paula de Laranja da Terra.
0: Fala, Ninha.
3: Já que eu tô no comando, manda. Toca aí pra mim. A amizade é tudo com o Thiaguinho. Quero oferecer essa música pra minha irmã Giovana, pois hoje é aniversário dela.
0: Parabéns, Giovana!
3: E ela, sim, é verdadeira amiga de nós todos, os 10 irmãos.
0: Ai, que linda!

0: mais um pagodinho gostoso aqui na programação da Litoral. Bom demais. Rebeca gosta, né, Rebeca?
1: Boa noite, Alex.
0: Boa, meu amor.
1: Tudo certinho?
0: Tudo ótimo.
1: A Rebeca Andrade de Colatina.
0: Linda.
1: Adoro um pagodinho.
0: Adora, né?
1: Beijo, beijo. Bom trabalho, meu querido.
0: Não porque você gosta, mas Alexa, vamos mudar de estilo?
2: Quer mudar o estilo?
0: Eu tô afim. Pega a barra pesada agora. Vai.
2: Vou ir pro rock, bebê.
0: Vai pro rock, tá bom.
3: Alex, bom, né? Aí, tranquilo, irmão.
0: Fala, boa noite.
3: David, de Goiânia.
0: Fala pra nós.
3: Irmão, bota pra gente aí o som de CPM 22.
0: Bora.
3: Pode ser qualquer uma da boa aí que tiver, meu irmão. Tamo junto por aqui, no tal do Goiânia, hein?
0: Valeu.
3: No litoral.
0: Aí eu
3: na
0: vi.
3: Na paz, tamo junto.
0: Valeu, David.
3: Valeu. Não há...

0: início aqui da Litoral CPM 22. Não sei viver sem ter você. Sabe sim, vai vendo. Vai aproveitando, vai curtindo e vivendo a vida de novo. E assim vai por diante, um atrás do outro. Pelo amor de Deus.
1: É você no comando?
0: É
1: você no comando.
0: Bem, se a gente tá no rock, a gente segue agora pra finalizar, porque depois tem outro você no comando que a gente faz outra salada musical maneira, Alexa. Tem mais pedido de rock. Eu vi aqui que tem Linkin Park, tem Charlie Brown. Escolhe aí.
2: Linkin Park vou deixar pra antes das 23.
0: Tá bom.
2: Agora vou escolher o ouvinte do Charlie Brown.
0: Ah, sério? Você quer ouvir também, Alexa? Tá.
3: Boa noite pra galera da Litoral.
0: Boa!
3: Diretamente de Guarapari.
0: Aê!
3: Uma boa noite aí. Toca uma aí pra nós aí, Charlie Brown Jr., uma clássica.
0: Clássica pensei nessa, hein? Lugar ao Sol. Olha que delícia. Charlie Brown Jr., mais uma pra matar a saudade. Belo pedido, belo pedido. Ah,

0: belíssimo, belíssimo pedido. Daqui a pouquinho eu volto, hein? Tem que atender pedido uma galera, Danda participando aqui, Mariana também aqui, o Clebson, Caetane, Cachoeiro, PP no centro de Vitória e muito mais. Bem, enquanto isso que a gente vai pra Voz do Brasil, porque já passou bem da hora, né, minha querida Alexa?
1: Fala. Já deu a hora, Bono.
0: Já deu muita hora, então segue lá no Instagram que a gente vai se vendo por lá.
1: @AlexBono.
0: Muito obrigado, minha querida. E depois da Voz do Brasil a gente volta ao vivo e vai ter a segunda edição do Você no Comando 20 pras horas.

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